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Seguinte, moçada, vamos fazer uma música aqui agora em Porto Seguro, que já tá na boca da galera, tá na ponta da língua.

0: momento do beijo, hein? Homem que homem beija bem devagarinho. As mulheres adoram. Vamos embora então?
1: Beija diva.

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E quem não beijou, não vai beijar mais. Vai ficar sem beijar, hein? 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
1: Estamos chegando
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1: Alô, compadre, comadre, estamos chegando aqui no Clube do Caipirão, defendendo as tradições culturais de nossa terra com grandes sucessos do nosso cancioneiro. Muita música, alegria pra você, que é o melhor ouvinte do mundo. Vamos que vamos!
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1: A sonoplastia do meu irmão companheiro Zé Luquinha, assessoria e produção da dona Juju. Juntos nós vamos reviver um passado tão vivo e presente na história e na memória de cada um de nós amantes da música sertaneja. Com a proteção de Deus, estamos chegando!

0: Clube do Caipirão, despertando você para mais um dia. Opa, que maravilha! Mais uma vez, seja muito bem-vindo, compadre, bem-vinda, compadre, ao nosso Clube do Caipirão, edição especial sempre junto com você. A Juju já foi ajeitar um cafezinho pra nós, o Luquinha tá ali separando mais umas modas e nós vamos juntos recordando os grandes momentos da nossa música sertaneja e a moda por aqui não para.
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0: Vamos ouvir a pousada dos três coqueiros com Wilker e Iago.

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1: E o nosso programa tem como objetivo preservar a cultura caipira e a nossa música sertaneja raiz. Por isso, nós temos alguns parceiros que gostam do nosso projeto e nos dão um apoio cultural para continuarmos firmes nessa jornada.
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1: E o nosso Clube do Caipirão está no ar desde 2008, defendendo a viola, a cultura, as tradições de nossa terra, sempre mantendo firme o melhor do nosso cancioneiro rural e da música tradicional, trazendo desde as raridades, as pioneiras da nossa canção, até mesmo as músicas mais novas, mas sempre dentro do estilão do sertanejo raiz, tradicional e romântico. 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
1: Já, já tem mais moda.
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2: É o Clube do Caipirão defendendo a viola caipira, as tradições de nossa terra. Bom dia pra você que tá chegando agora, você que já vem com a gente, seja muito bem-vindo. Tem muita moda boa pra gente ouvir.
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2: Vamos ouvir moda nova com João Carreiro. Ele faleceu, mas deixou gravada. Música do nosso amigo Francisco Ramos, Revolve na Mão de Macaco.

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2: E agora estamos com o novo pendrive do Clube do Caipirão, com muitas músicas dessas que tocamos aqui no programa. Só modão dos cabeceira pra você ouvir na hora que quiser. Manda mensagem no WhatsApp, código de área 18 996431387. 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
1: E vamos preservar o nosso meio ambiente, dicas e orientações com nosso amigo Wilson Sartori.
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1: Valeu, Wilson Sartori, pelas dicas. É isso aí, vamos cuidar do meio em que vivemos, vamos cuidar do nosso meio ambiente.
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1: Agora no jeito, Léo Canhoto e Robertinho, apartamento 37.

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2: Tá na hora de levantar, compadre. Acorda, Zé.
4: Você não me ouviu não, Zé? Eu disse que tá na hora de acordar. Eu disse, acorda e levanta, homem.
2: Continue com a gente.
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4: Já estamos de volta com o Clube do Caipirão, maior programa sertanejo raiz do rádio.
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4: No jeito moda antiga com Silveira e Barrinha, lá do comecinho da carreira da dupla Silveira e Barrinha, a moda é um cururu. Na batida do cururu, composição do Arlindo Pinto do Priminho, de 1956, caçada. Presta atenção na letra dela.

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2: Agora para o que você está fazendo, chegue mais próximo do rádio, aumenta o volume, vamos ouvir Os Bastião no humor caipira do Clube do Caipirão.
3: Ei, Bastião, que dia bonito, hein?
4: Bonito e bom pra tomar um café, né?
3: Nossa, aqui, eu fui no mercadinho ali embaixo, rapaz. Você já viu que as promoções que eles colocam uma Fanta e uma Coca junto?
4: Ah, você não para? É, sei, sei.
3: Você sabe, não sabe? Sei. Eu fiquei pensando, você sabe por quê que a Fanta combina muito bem com a Coca-Cola?
4: Mas por quê?
3: Porque se a Fanta quebra, a Coca cola.
4: Ah, Bastião, uma hora que eu não conheço, eu tenho que aprender isso.
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2: Aí, Os Bastião, aqui no Humor Caipira do nosso Clube do Caipirão. Siga no Insta, @osbastiãosg. Amanhã tem mais causa pra você.
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2: Vamos ouvir Alvarengue Ranchinho de 1948, Saudade de Ouro Preto.

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2: Agora vamos com o Minuto Caminhoneiro, dicas e orientações aos amigos da estrada.
3: Desde 1975, quando foi criado o Programa Nacional do Álcool, uma ideia que nunca decolou é converter a frota de veículos pesados. Nossos primeiros caminhões a etanol chegaram em 1981. O Dodge E13 e o Chevrolet A60 eram derivados de modelos a gasolina. Em 83, a MWM apresentou algo realmente novo. O Ford F13000A recebeu uma versão do 2296, com duas injeções, a álcool e a diesel. No mesmo ano, a Mercedes-Benz estreou outra tecnologia. O L2213 usava um etanol aditivado. A Scania seguiu pelo mesmo caminho. Nessa fase pioneira, a Volvo foi a última a aderir. Em 1985, lançou uma versão do N10 com injeção dupla, como tinha feito a MWM. A ideia voltou renovada em 2008. A empresa norte-americana Ameris trouxe para o Brasil o diesel de cana, mas nunca chegou aos postos. A Scania ainda aposta no etanol. Em 2011, lançou novos ônibus urbanos e caminhões com o biocombustível. São feitos até hoje sob encomenda. A MWM também segue evoluindo o 2296 a álcool. Outro projeto está sendo tocado pela Vale, a Komatsu e a Cummins. Os basculantes da mineradora vão usar 70% de etanol e 30% de diesel. Quer saber mais sobre o mundo dos pesados? Aqui todo dia tem novidade para você.
2: São as dicas para os amigos da estrada. Você que tá na boleia do bruto, obrigado pela carona. Lembrando que o Clube do Caipirão é o limite aí do seu rádio.
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2: Agora no jeito, Delei e Dorivan, Vaca Estrela e Boi Fubá.

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2: É só música boa, tem na programação pra você, que é o nosso melhor ouvinte, nosso parceiro. Obrigado pela sua companhia.
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5: É o Clube do Caipirão pelo rádio, pela internet. O negócio é defender as tradições de nossa terra com as músicas que marcaram época. Bom dia.
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5: Vamos ouvir o Franguinho na Panela na mais recente gravação com Ana Castela e Lourenço e Lourival.

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1: Bem, meus amigos, chegamos ao final de mais uma edição do nosso Clube do Caipirão, agradecendo você pelo carinho da sua companhia, da sua audiência. Fique com Deus, com ele também fluindo. Até mais.
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sol para o abismo. A oração é divino movimento do espelho de nossa alma no rumo da esfera superior para refletir-lhe a grandeza. Estamos nos referindo a esse apelo vivo de cada alma às potências celestes, quer através de palavras ou absolutamente sem elas, na silenciosa mensagem da vibração. Imaginemos a face de um espelho voltada para o sol, desviando-lhe o fulgor na direção do abismo. Na essência, essa é a função de toda prece, buscando o amor divino para concentrar-lhe a claridade sobre os vales da ignorância e do sofrimento, da miséria e do ódio, que ainda se estendem no mundo. Tudo ora na natureza. Na massa colossal da Terra, a oração é o movimento que a mantém na tela cósmica. No oceano, é o fenômeno da maré pelo qual as águas aspiram ao grande equilíbrio. Na planta, é a chamada fototaxia, ou anseio com que o vegetal se levanta para a luz. No animal, é um instinto de curiosidade e indagação que lhe alicerça as primeiras conquistas da inteligência. Orar é identificar-se com a maior fonte de poder de todo o universo, absorvendo-lhe as reservas e retratando as leis da renovação permanentes que governam os fundamentos da vida. Façamos uso desse recurso com maior frequência e perceberemos as mudanças na vida cotidiana. Esqueçamos a oração das convenções, a prece repetida, os louvores meramente formais. Sirvamo-nos dessa linguagem interior, profunda, da criatura para o Criador, do Filho para o Pai. Não receemos a falta das palavras certas, das palavras belas, da devida reverência. Na oração, estamos numa esfera íntima, sem formalidades, onde cada um poderá encontrar a sua forma de sintonizar com o Todo-Poderoso. A vontade que ora alcança o coração que sente, produzindo reflexos iluminativos através dos quais o espírito recolhe em silêncio, na forma de inspiração e socorro íntimo, o influxo dos mensageiros divinos. Eles nos renovam a emoção e a ideia, nos incentivam a permanecer com ânimo em nossa caminhada e nos auxiliam a aperfeiçoar a existência. Orar é direcionar os raios solares do Criador para os abismos de nossa alma. E quando há bondade em nosso coração, ainda podemos redirecionar esses raios para tantos outros, próximos ou distantes de nós. Orando pelo outro, lhe enviamos nossas vibrações. Enviamos tudo quanto conseguimos refletir das maravilhosas luminosidades que recebemos diariamente. Todos são beneficiados pela oração, até mesmo os que desconhecem que são alcançados por ela. Lares nos quais haja famílias em oração são faróis espalhados pelas cidades e pelos campos. São pontos de luz que guiam almas perdidas em profundo silêncio de dor. Guardemos o hábito da oração. Mantenhamos a prece como um cuidado de higiene mental e espiritual diários. Ensinemos os pequeninos desde cedo a utilizar esse veículo eficiente de conexão com o Pai de todos nós, a luz maior. Inundando-nos dessa luz, haveremos de nos libertar das trevas que ainda teimam em

0: 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E assim chegamos ao final de mais um Momento Espírita. 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

0: Salve, salve, turma da estrada! Por aqui é o Fernando Riquetti, fazendo companhia na sua viagem com mais um Brasil Caminhoneiro. E hoje se comemora o Dia Internacional do Meio Ambiente, tema mais que atual. E você, caminhoneiro, pode fazer sua parte para ajudar a proteger o planeta. E com atitudes simples, viu? Como manter o caminhão regulado, economizar combustível e cuidar do descarte do lixo. Cuidar da natureza, gente, é garantir um futuro melhor para todos nós. Legal? E vamos nós acelerar o carrão, começar mais um Brasil Caminhoneiro. Para que um motorista seja habilitado a dirigir, o processo envolve diversos passos, incluindo exames de aptidão física e mental. Tem os cursos teóricos, além da aprovação em provas práticas. Parece um processo muito bom, não é? Pois é. Mas para a psicóloga Thaís Mendonça, não é bem assim. A Thaís, gente, é especialista em tratar novos motoristas e que tem medo de dirigir. Ô Thaís, seja bem-vinda mais uma vez. O que, na sua opinião, tá errado na hora da pessoa tirar a Carteira Nacional de Habilitação?
1: O processo de formação de condutores tá falho. O que que tá falho? O motorista não aprende a dirigir, ele aprende a passar na prova. Eu não quero criar um atrito aqui com a escola, com o Detran, nem nada. Mas assim, eu pego a pessoa no trânsito que não sabe fazer uma redução de marcha, que nunca colocou uma quarta marcha na vida, que não sabe fazer uma rotatória. Você já viu como que é a rampa do Detran? Não tem rampa. Eu falo assim, não tem um aclive. Então a pessoa assim, a gente vai falar que a pessoa vai ter domínio de embreagem ali sem ter um aclive. E aí vem treinar no trânsito. Que não é o local de treinar. Então, assim, às vezes eu atendo pessoas do exterior, né, online. Brasileiros estão tirando carteira na Alemanha e tudo mais. Então, aí eu percebo que o processo de formação lá é totalmente diferente. É uma coisa séria mesmo, sabe?
0: E o exame psicotécnico, ele é bom ou precisa melhorar?
1: Não, ele é bom. Ele dá pra você ter uma noção do que é a personalidade da pessoa. Mas ali é naquele momento que a pessoa tá fazendo o teste. Não envolve outras coisas, que é no dia a dia, né? Tem várias coisas que pode envolver ali na personalidade da pessoa, que a pessoa pode estourar no trânsito.
0: Tá, e se você pudesse fazer uma alteração em todos esses procedimentos para tirar a habilitação, o que seria necessário alterar?
1: Eu alteraria o processo de formação de condutor, colocaria coisas reais. Reais. Estacionar numa baliza entre um cone e dois pauzinhos é uma coisa boa? Sim, dá uma noção, sim, mas não é real. Estaciona entre dois carros. Vamos fazer uma maquete de dois carros e vamos colocar a pessoa para estacionar entre dois carros. Por que não? Colocar rampa, colocar rotatória, coisas do dia a dia, quarta marcha, redução de marcha, BR, marginal, rodovias movimentadas. Porque muitas vezes o aluno ele fica dando voltinha na praça para tirar carteira. Isso não é real, não é realidade. E aí essa pessoa vai pro trânsito, ela assusta, ela fica com medo, ela cria pânico, apaga o carro no trânsito. E isso acaba gerando um transtorno para os outros motoristas que já dirigem, que já têm habilidade. Então, assim, são coisas que têm que ser melhoradas. Eu melhoraria o início, a raiz, a base de formação e também agiria lá na frente. Como, por exemplo, hoje, o cuidado com a saúde mental do motorista, do condutor. Nós temos aí motoristas de aplicativo que ficam o dia inteiro no trânsito, dentro do carro. Como está a saúde mental dessa pessoa? A pessoa que comete uma violência no trânsito, ela precisa ser monitorada psicologicamente. Ela precisa ser amparada psicologicamente, tanto a vítima quanto o agressor.
0: Essa foi a psicóloga Thaís Mendonça. Ô Thaís, muito obrigado pela sua participação aqui no Brasil Caminhoneiro, tá bom?
1: Gostei muito, tô sempre à disposição. Esse é um tema muito importante ser trabalhado, né? A gente precisa entender que o fator humano vai ser o grande diferencial no trânsito. Né? As pessoas se preocupam com melhorar as vias, os carros, as sinalizações, mas e a mente?
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3: Sabe aquelas pedrinhas que se soltam do asfalto? Repararam como elas são boas de mira? Quase todas atingem o para-brisa. É praticamente impossível evitar esse problema, principalmente se você roda em trechos ruins ou usa o poçante em serviços pesados como mineração, areieiros e a construção civil. Quando a trinca aparece, é comum o estradeiro logo pensar na troca do vidro. E não sai barato, viu? Mas a boa notícia é que, dependendo do lugar e do tamanho da fissura, dá pra consertar.
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4: O Maciel, por exemplo, é um especialista na recuperação de para-brisa. Tudo bem contigo, Maciel?
5: Tudo bem.
4: Nós viemos a uma revenda de caminhões aqui na Zona Leste de São Paulo, justamente para poder botar um desafio para ele. Essa FH-520 aqui já rodou muito aí, fazendo puxa de grãos aí pelo Centro-Oeste. E o para-brisa ali, ó, tá cheio de marquinhas ali. Ele já deu uma coçada na cabeça, falou: Riquete, é esse mesmo que eu vou ter que arrumar? Tá, sim, muito feio esse para-brisa aí ou não?
5: Sim, é uma trinca antiga, né? Então ela já existe já há algum tempo. Eu vou, no caso dessa trinca, eu vou fazer a limpeza dela,
4: tá,
5: e fazer o preenchimento.
4: E ele tava conversando comigo, falou: Riquete, pra gente saber se dá certo ou não de fazer um reparo, é fácil. É só pegar uma nota de R$1. Não quer dizer que o serviço dele tá valendo isso. Mas a fissura tem que ter o tamanho da moeda, né?
5: Isso, não pode passar da circunferência. Marcas de pedra, quando não passa da circunferência da moeda de R$1, tá? Ou quando houve a batida da pedra, nessa circunferência se estende uma rachadura de até 10 centímetros quando não pega o campo de visão do motorista.
4: Aqui, segundo o Maciel, diz que ficou de 70% a 80%. Eu olhei pra mim ali, não vi mais fissura, não vi nada. Por que pra você não ficou totalmente perfeito, Marcelo?
5: Porque é uma trinca antiga.
4: Ah, é?
5: Uma trinca já que ela tá muito prejudicada por impurezas. Então, nesses casos, quando a trinca não é recente, ela não fica tão imperceptível. Então, aí tem um resultado até de 70, 80%.
3: O custo do serviço? R$130 em média. E só um detalhe, viu, gente? Há empresas que proíbem a entrada do veículo em seus pátios caso o poçante tiver alguma trinca no vidro. Renato Barrio é gerente dessa garagem de caminhões usados em São Paulo. Boa parte dos pesados que chegam aqui tem avaria no para-brisa.
4: Renato, dos caminhões que entram para cá para revenda, maioria caminhões usados, caminhões seminovos. Mas boa parte deles, por encarar trecho longo, sempre vem algum com uma pedrinha que acaba batendo no para-brisa lá, não vem?
6: É, infelizmente vem. Hoje, em torno de 20% dos caminhões que entram para estoque da gente aqui,
4: sim,
6: eles vêm com algum tipo de anormalidade no para-brisa.
0: E de acordo com o Código de Trânsito Brasileiro, trafegar com o vidro trincado pode afetar a segurança dos passageiros, além de ser considerado uma infração grave. E se acontecer com você, em primeiro lugar, proteja o local colando um adesivo ou até mesmo uma fita crepe. Isso aí, ó, vai ajudar a manter o local limpo e sem umidade, evitando também que a trinca ou a rachadura aumente de tamanho.
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0: Tem música na boleia. Zé Neto e Cristiano.
7: Presta atenção nessa aqui, ó.

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0: e direção é extremamente perigosa e pode causar graves consequências para os motoristas, seja durante fretes em cidades ou então nas estradas Brasil afora. E apesar do assunto ser amplamente divulgado na mídia, muitos caminhoneiros se descuidam durante alguns momentos e acabam colocando em risco a sua vida e também a dos demais motoristas. Apesar de facilitarem muito nossas vidas, existem momentos em que os celulares podem ser verdadeiros vilões. Por isso, é sempre válido ressaltar e alertar todo mundo sobre a importância em manter toda a atenção nas ruas e também nas estradas durante qualquer deslocamento. Ouçam aí o recado do Felipe Bart, da Polícia Rodoviária Federal.
1: Verificamos muitos motoristas que, enquanto estão dirigindo, estão também manuseando o celular, assistindo vídeos, mandando mensagens. Então, além da atenção fora da direção, o olhar também está fora da estrada. Então, fica o alerta. Vai dirigir? Coloque o celular no modo avião para nenhuma notificação atrapalhar e chamar a atenção, e deixa para usar o telefone celular somente depois devidamente estacionado.
0: E os dados mais recentes de um levantamento revelam que cerca de 5 bilhões de pessoas utilizam celulares no mundo. E dessas, cerca de 4 bilhões possuem acesso à internet. Esses dados servem para demonstrar que o perigo do uso do celular ao volante, ó, é real e pode afetar qualquer um. No caso do Brasil, a Associação Brasileira de Medicina de Tráfego já coloca o uso dos celulares como a terceira maior causa de mortes no trânsito brasileiro. Os dados ainda demonstram que são cerca de 150 mortes por dia no país em decorrência desse hábito. E o estudo proporcionou algumas descobertas importantes e também contundentes sobre o perigo de misturar direção e telefone celular. Os especialistas concluíram que, para encontrar o celular e atender uma simples chamada, a gente costuma demorar cerca de 8, 9 segundos. E você, estradeiro, sabe bem, é tempo mais que suficiente para acontecer um acidente.
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0: E vamos de música!
3: Do fundo do baú.
0: Jorge Mateus.

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0: O Francisco Garonce, nosso especialista em segurança viária, já tá por aqui. É contigo, Garonce.
2: Fala, Riquetti, turma do trecho. Quem trabalha com transporte rodoviário de cargas, pelo menos uma vez na vida já se deparou com o problema do excesso de carga. As regras são muito claras e o que não falta é punição. Mas por que será que ainda tem tanta gente que é flagrada com excesso de carga nas nossas rodovias? A resposta para essa pergunta é simples. É que existe a falsa percepção de que quanto mais carga entrar, melhor. Só que caminhoneiro que põe tudo na ponta do lápis e lista todos os prejuízos decorrentes do excesso de carga, não embarca nessa furada, que além de trazer grave prejuízo financeiro, ainda coloca sua vida em risco. Caminhões e carretas são projetados e montados com peças e componentes que têm limitações para transportar uma quantidade máxima de peso. Ao rodar acima disso, o caminhoneiro exige muito mais do veículo, que desgasta a suspensão e os pneus, além de diminuir a vida útil da transmissão e dos freios. Isso gera despesas com troca antecipada de peças e manutenção e impede a realização de novas viagens, porque o caminhão fica parado na oficina. O prejuízo é certo. O trabalho do caminhoneiro acaba sendo voltado para cuidar do caminhão, mas cuidar das rodovias também faz parte da profissão. E o excesso de peso acaba provocando buracos, rachaduras, desníveis no pavimento. E com rodovias danificadas, as viagens acabam se tornando mais caras, arriscadas e demoradas. E isso faz com que haja uma redução na margem de lucro. Um dos itens que mais pesa no preço do frete é o valor do combustível, especialmente nos dias de hoje em que os preços estão nas alturas. Quando o caminhoneiro decide rodar com excesso de carga, ele acaba fazendo com que o motor funcione com rotações mais elevadas, fora da sua faixa de eficiência energética. Especialmente em trechos de subida e curvas, isso faz com que o consumo vá nas alturas. É importante ficar ligado porque nada paga colocar uma vida em risco. E quando acontece um sinistro e a perícia identifica que havia excesso de peso, o caminhoneiro perde até mesmo o direito ao ressarcimento pela seguradora.
0: Valeu, Garonce, até a próxima. E parceiro, anota aí, ó, hashtag excesso de peso, tô fora.
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0: Vamos de música.

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1: Uma das grandes queixas da turma do trecho é a falta de tempo para correr atrás de cursos e capacitação. Bom, a gente até entende, né? Mas o que não pode acontecer é ficar achando que isso é desculpa para não acompanhar o ritmo da evolução. Olha, para atender essa turma que está sem tempo, o SESC Senat criou cursos online. Eles servem também para o estradeiro que mora longe dos centros de aprendizagem. O Rafael do SESC Senat fala mais sobre esses cursos.
2: Pode estar em qualquer unidade do SESC Senat acessando o curso, ou em qualquer lan house, ou mesmo dentro do seu caminhão com o seu laptop, pode estar fazendo esses cursos via internet. Existe uma série de cursos que são cursos à distância.
1: A busca por gente capacitada é cada vez maior. Então, o negócio é correr atrás.
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1: Chegamos ao final de mais uma semana juntos aqui no Brasil Caminhoneiro. Turma, muito obrigado pela audiência fiel de cada dia, viu? Que seu fim de semana seja abençoado, de estrada segura e, ó, de coração tranquilo. Calma no trânsito sempre, beleza? Fica triste não que segunda-feira tem mais, viu? Porque a parceria é firme e forte aqui, parceiro. Você tá pensando que Brasil Caminhoneiro é uma produção da Cobran, Companhia Brasileira de Marketing. Bom final de semana pra todo mundo e até lá!

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0: Senhor, neste dia que começa, venho te pedir a paz, a sabedoria e a força. Quero olhar o mundo com os olhos cheios de amor. Quero ver além das aparências teu filho, como tu mesmo vê. E assim, Senhor, ver o bem em cada um deles. Fecha meus ouvidos a toda calúnia. Guarda minha língua de toda maldade. Que só de bênção se encha minha alma. Que eu seja tão bom e tão alegre, que todos aqueles que se aproximam de mim sintam a tua presença. Reveste-me de tua beleza, Senhor, e no decorrer desse dia, eu me revele a todos. Amém.
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1: Que beleza, alô minha gente, salve, salve, bom dia e bom dia. Estamos chegando na sua manhã de sexta, sextou, meu amigo. Hoje dia 5, né? 5 de junho de 2026. Dia Mundial da Ecologia e do Meio Ambiente. Dia de São Bonifácio. Já se passaram 156 dias do ano, hein? Lua cheia no céu. Temperatura agora marcando 19 graus em Lucas do Rio Verde. Previsão é de frio, né? Nesse final de semana em todo Mato Grosso. É, rapaz. E aí, tudo tranquilo? Tudo maravilha? Bora lá então para mais um programa. Bom dia para você em casa, bom dia para você no trabalho, né? Você na fazenda, no sítio, na chácara, amigos motoristas, você viajando, pegando a estrada, muito bom dia. Que Deus abençoe o nosso dia, o nosso final de semana que está aproximando. Bora lá com muita moda sertaneja. Hoje, como eu disse durante a semana, hoje tem sorteio, né? Sexta-feira é dia do sorteio aqui no programa. Em comemoração aos 34 anos da Pão da Vida, tem sorteio do bolo de 4 quilos e mais 200 salgados. É, sorteio hoje, no final do programa. Quem cadastrou, tá beleza. Nome completo, viu? Nome completo para cadastrar. Você ainda não mandou, ainda tem tempo de cadastrar, beleza? Bora começar o programa. Zé Fortuna e Pitangueira, Paineira Velha. Bom dia!

0: roça. Eu era da roça. Jean e Jardel na manhã. Olha a hora, 5:03. Estamos apenas começando o nosso Acorde Cantando. O Irismar tá ligado com a gente. Bom dia, Irismar Almeida.
1: Bom dia, Jossi Ferreira. Me chama Irismar Almeida. Bora no teste de junho. Gostaria de pedir a voz do Léo Canhoto e Robertinho, apartamento 37. Gostaria de oferecer a toda a galera aqui do teste, todos que gostaram da música. Uma excelente sexta-feira, abençoado para todos. Sextou.
0: Sextou, meu amigo. Sextou, é. 5:03 agora. Bom dia.

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3: 19 graus em Lucas.
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3: Bom dia, Jaci Ferreira. Bom dia pra você, bom dia pra todos os ouvintes. Aqui é o Judito, o Obibai Budito.
4: Esse é o seu Dito, 5:27 agora. Muito bom dia.
5: Ô, Jaci Ferreira, eu tô aqui no pé do rádio.
4: Ah, tá no pé do rádio. Bora seguindo aqui na sua manhã de sexta. Sexto, hoje é sexta-feira. Sexta-feira, Leonardo.
6: Hoje é sexta-feira. Chega de canseira.
4: Hoje tem sorteio aqui no programa, né? Presentão lá da Pão da Vida. Comemorando 34 anos em Lucas do Rio Verde. Uma história em Lucas do Rio Verde, né? É, quem nunca comeu lá, saboreou um salgado, um pãozinho, né? Um cafezinho lá da Pão da Vida. É, meu amigo. 34 anos, hein? Ó, vou sortear hoje no final do programa um bolo de 4 quilos e mais 200 salgados, tá bom? E quem ganhar tem que retirar amanhã. Amanhã é o dia do aniversário lá da Pão da Vida. Tem que retirar amanhã, tirar aquela foto lá, legal, né? Beleza? Combinado, então. Ô, meu amigo Ademir, também participar do sorteio, né, Ademir? Valeu, Ademir Afonso. Toca pra nós, o homem é espingarda, Zé Mulato e Cassiano. Darcy do Veneza, bom dia, Darcy. Pedindo trio parada dura, não quero piedade. Ei, Darcy, gente fina, tá ligado? Cadê o Batista, hein? Cadê o Batista?
7: Bom dia, Joacir Ferreira, bom dia, Zé Dito. Atrasei um pouquinho, seu Joacir. Tô em Sinop, cheguei em Sinop já. Aí cheguei, vou ligar agora. Toca pra nós, se não tocou ainda, igual que já rodou já umas músicas já. Toca pra nós, a moça do carro de boi, Batistão, Parque das Américas. Vamos que vamos.
4: Tá lá em Sinop, Batista. Valeu, Batista, ouvindo aí pelo aplicativo da Regional. Agora 5:29.
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3: 19 graus em Lucas.
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5: 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Com o milho safrinha chegando ao ponto de maturação, a atenção do produtor se volta para a baixa umidade do ar, típica de junho, no centro-oeste. E é o momento de revisar o maquinário para evitar perdas e ficar atento aos riscos de incêndios em áreas secas. Garanta a máxima eficiência na retirada do grão. Boa colheita!
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8: Ó, daqui a pouquinho tem a oração da manhã, né? Com o padre Reginaldo Manzotti, não pode faltar, para começar ainda melhor, né? Nossa manhã, manhã abençoada, com a oração da manhã. 5:47 agora, 5:47, vamos seguindo aqui com você, bora, bora. Vou trazer a moça do carro de boi, né? Meu amigo Batista pediu pra curtir lá em Sinop, né? Tá ligado? Muito bom dia. Meu amigo Serjão também tá ligado. Ô Serjão, bom dia. Esse cafezinho tá bom, hein, Serjão? É, bom dia, Jocir, vamos tomar café. Toca uma do Tonico e Tinoco, manda aí pra minha esposa e pra todos que estão escutando. Beleza, Serjão? Um abraço, meu amigo, você e toda a família. Ótima sexta-feira. Dona Shirley, ligada com a gente no Jardim das Palmeiras. Gomercindo, bom dia, Gomercindo.
9: Ótima, abençoada dia de sexta-feira, ótimo começo de final de semana. Seguindo seus passos, Felipe Falcão, para a mulher mais amada do bairro Rio Verde, minha lindona Vilma. Um abraço e uma sexta-feira abençoada.
8: Valeu, tamo junto. Grande Gomercindo, obrigado pela audiência. Ah, participar do sorteio também do bolo e do salgado. Eliane Silva, lá do bairro Rio Verde, né? Sempre ligado aqui na nossa programação. Tá beleza, um abraço, obrigado pela audiência. Bora cadastrar. Santo Matias, bom dia, bairro Bandeirantes. Participar também do sorteio pedindo menino da aldeia Lourenço Lorival. Eu mando aqui as próximas, agora às 5:49.

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1: Bom dia, queridos irmãos e irmãs. Primeira sexta-feira do mês. Primeira sexta-feira do mês, em plena semana eucarística. Jesus misericordioso, Sagrado Coração de Jesus, eu clamo a vossa misericórdia. Em nome do Pai, do Filho e do Espírito Santo. Amém. Jesus amado, que tendo voltado para o Pai, quis sempre estar conosco. E nós cremos, Senhor, nesta manhã, que nossos olhos se abriram sob o teu olhar vigilante. Nossos primeiros passos foram dados sob o vosso olhar vigilante. Tudo o que fizermos hoje, Senhor, estará sobre o vosso olhar vigilante. Cremos, Senhor, que estás no meio de nós. Cremos e professamos que nos acompanha a cada instante e em cada momento. Mas temos a certeza plena da vossa presença real na Eucaristia. E é por isso, Senhor, que nesta manhã vos adoramos e proclamamos. Graças e louvores se deem a todo momento ao Santíssimo e Diviníssimo Sacramento. Jesus Eucarístico, nesta semana eucarística, venho colocar confiante no início desta manhã a minha prece, meu clamor, meu pedido. Aceita, Senhor, o que o meu coração eleva em oração. Jesus Eucarístico, que dissestes, o que peçais ao Pai em meu nome, Ele vos dará. É por isso, Senhor, que nesta semana eucarística, eu clamo, ó Santíssimo Sacramento, em vosso nome, me conceda esta graça. Jesus, eu clamo no início deste dia, coração eucarístico de Jesus, em vós confiamos. Libertador de nossos males, em vós confiamos. Remédio eterno, em vós confiamos. Socorro dos enfermos, em vós confiamos. Jesus Eucarístico, nunca seremos dignos daquilo que esperamos alcançar, mas pedimos incessantemente, atenda-nos na vossa misericórdia. Amém. Graças e louvores se deem a todo momento ao Santíssimo e Diviníssimo Sacramento. Um ótimo dia, sob o olhar vigilante de Jesus Eucarístico. Amém.
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4: 20 graus em Lucas.
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5: Bora tomar um café, Jorge Ferreira.
6: Bora tomar um cafezinho, bora. Dona Maria tá ali, já tomou um cafezinho, Dona Maria. Dona Maria, um abraço ali na Avenida das Acácias, né? Dona Maria da Feijoada. Um abraço, José Aparecido, participando do sorteio. Bom dia, obrigado pela audiência. Oi, Edinaldo, bom dia.
7: Bom dia, meu amigo Jossi, por aqui, o Edinaldo, Cowboy da Sola. Chegando aqui no Lucas do Rio Verde, no modão pra nós aí. Leandro e Leonardo, tapas e beijos. Bora, onde despeja o calcário ali.
6: Beleza, Edinaldo. Eita, voltou lá no passado entre tapas e beijos, hein? Eita, essa música marcou muito, né? Um abraço, Edinaldo, o cowboy do asfalto. Bom dia, Joacir, sexta abençoada pra nós, abraço, tudo de bom. Pedindo meu recanto, meu paraíso, a Edir do bairro Pioneiro, um abraço, muito bom dia. Agora 6:08. Essa aqui o Gomercindo oferecendo pra dona Vilma. Felipe Falcão, seguindo seus passos.

0: Meu recanto, meu paraíso, Goiânia e o Paranaense na manhã.
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0: Olha a hora, em 6:18, manhã de sexta. 5 de junho, primeira sexta do mês, hein? Matheus Apolinário participando com a gente, ligado, bom dia, um bom final de semana, grande Matheus do bairro Alvorada. Bom dia, Eliene, Parque das Araras, um abraço, obrigado pela audiência. Dona Fátima tá ligada, bom dia. Ah, mandou uma música da Fátima Leão pro Osmar, o Osmar tá lá no Balsam, né? Tá lá no açougue do Balsam, um abraço a toda a equipe no açougue do Balsam, meu amigo Osmar tá por lá, eita, aí sim, hein, Fátima Leão. Nelsinho, Parque das Américas, bom dia, obrigado pela audiência. Genésio, bom dia, Genésio, Jardim das Palmeiras. Bom dia, Joacir Ferreira, Deus nos abençoe hoje e sempre, né? Quero, quero comer o... Manda feliz aniversário para minha sobrinha, Iana. Iana está aniversariando hoje, parabéns. A Cimeia mandou aqui, da Fazenda Copini, é isso? Copini. Um abraço a todos vocês, Herô Cimeia, um abraço, parabéns a Iana, felicidade, muita saúde. Obrigado pela audiência. Bom dia, amigo Joacir, toca Fátima Leão, Pecado de Amor, aí, ó, tem pedido aqui já da Fátima Leão também, ô Lino, Lino Folha Seca, um abraço, bom dia, obrigado pela audiência. Bom dia, Robertão, sextou, Roberto, um abraço, obrigado pela audiência. Agora são 6:20, vamos trazer então aqui, ó, Pecado de Amor, a Fátima Leão, ó, lembrando que hoje tem sorteio do bolo, hein, o bolo e mais... Um bolo de 4 quilos, mais 200 salgados lá da Pão da Vida. É homenagem aí aos 34 anos, aniversário da panificadora Pão da Vida.

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6: No toque da viola, 6:29 agora. Bom dia, bom dia. Sexta-feira, bora seguindo aqui na sua manhã, é o nosso Acorde Cantando. Nosso WhatsApp é o 9607-1705, né? Temos aí o aplicativo também, você pode seguir a Regional lá no Instagram, Regional na web, né? Tem Regional FM 103,5, que é o Face da Regional. É, tem vários, né, meios aí para você interagir, acompanhar aqui a nossa programação, regionalnaweb.com.br, né, as notícias, a nossa programação. Bora seguindo aqui, um abraço. Ô, José, meu Zé Antônio, Zé. Fala comigo, Zé Antônio.
13: Bom dia, Joaci Ferreira. Manda uma música aí, José Antônio, daqui do bairro Agorada. A música aí do Eduardo Costa aí.
14: Manda
13: do aniversário pra mim, amigo com o Amado Batista.
6: Ah, Eduardo Costa, seu amigo Batista. A música amigo. Falou, Zé Antônio. Nilce, bom dia. Pedindo a música, meu endereço, César e Paulinho, põe meu nominho aí pra participar do sorteio do bolo. Beleza, parabéns aí a toda a equipe da Pão da Vida pelas delícias e pelo aniversário. Valeu, Nilce. Edi Carme, bom dia. Minha filha Renata Ringo, de aniversário amanhã. Dia 6, põe no sorteio. Valeu, vou colocar sim, com certeza, né? Fala comigo, Barreirito. Bom dia, Barreirito.
15: Oi, bom dia, Jacir. E daí, tudo tranquilo hoje?
6: Tranquilo.
15: Sexta-feira já, né?
6: Sextou.
15: Manda uma música aí com o Pedro Bento Santa Estrada. Coração de Pedra, pra nós ir ouvindo teu programa aí, tá? Um abração pra você e pra todo mundo que tá ligadão aí na regional, tá?
6: Beleza. Valeu, Barreirito. Um abraço a toda a família aí no Bairro Verde, né? Marli Jardim das Palmeiras, bom dia, obrigado pela sintonia. 6:31, né? É, no próximo bloco tem sorteio do bolo e 200 salgado, hein? No próximo bloco, fique ligado!

0: Coração de Pedra. Oh, hein? Essa sim. Pedro Bento, Zé da Estrada. Agora, faltando 20 minutinhos para as 7. Muito bom dia. Vamos lá, intervalo. Agora eu vou trazer agora o Agronews, né? Olha só, deixa um abraço a Geni. Ô, Geni, um abraço. Bom dia, Joacir. Geni participar do sorteio. Um abração, Pão da Vida. Eita, Geni, manda pra mim o nome completo aí já, rapidinho, né? Pra gente cadastrar aqui, tem seu nome completo, fica mais fácil, tá bom? A Lúcia Marlene vai encerrar e participar também, Paulo Adalberto, olha a música aqui pra nós, escutando, esposa Marli de Oliveira, participar do sorteio, Isabel, também tá ligado, Isabel Castilho, a Vilma lá do Primavera, um abraço, Dona Luísa, bom dia, coloca no sorteio. Obrigado pela audiência, não sei se vai dar tempo de trazer aqui Lourenço Lorival ainda, viu, Dona Luísa? Um abraço, meu amigo Flávio Timóteo, também tá ligado.
1: Bom dia, bom dia.
0: Bom dia, bom Flávio. Dia,
1: nova aqui, rapaz, chegando a mais. Manda uma luz.
0: Aí entrou a música aqui agora. Aí, vamos quietar essa música aqui, não é parceiro, essa música aqui. Senão não vou ouvir o Flávio direito aí, né, Flávio? Bom dia, Flávio.
1: Bom dia, meu amigo Joacir Ferreira, nós aqui, rapaz, chegando na margem. Manda um alusão pra todo o pessoal aí, os transbordeiros da margem, nossos colegas aqui do Genesine, todos nós do Genesine aqui. E um abração pro nosso amigo do dia a dia, Celso Crenho, João, Jura, nosso amigo Urso, Ademir do Balsam, Claudinho, todos que estão nos ouvindo, meu amigão, toca o modão daquela pra nós se der tempo.
0: Beleza, Flávio, um abraço. Vilma, Primavera, um ou Vilma, bom dia, um abraço, obrigado pela audiência. É, Eliene pedindo Amado Batista, toquei Amado Batista agora, Eliene, com o Eduardo Costa, né? Ah, quem mais aqui? Adelaide, Primavera 2, um abraço, participar também do sorteio.
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0: Olha, a safra brasileira de trigo será menor em 2026. Aliás, bem menor, né? A colheita esperada pela Conab é de 6.388.000 toneladas, 19% a menos que no ano passado. A tendência é de uma área de cultivo 12% menor, enquanto o rendimento vai encolher 7%. Os números, porém, ainda podem melhorar ou piorar de acordo com o clima nas próximas semanas. O mês de junho será marcado por chuva dentro da média em boa parte do país, hein? Casos, por exemplo, da maior parte do Sudeste e do Centro-Oeste. Projeção do Instituto Nacional de Meteorologia indica que ainda o Rio Grande do Sul e algumas áreas do Norte e Nordeste terão chuva mais que o normal, enquanto Paraná e São Paulo terão um junho mais seco que a média, né? Quanto à temperatura, será um mês mais quente que o normal em praticamente todo o Brasil.
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2: 6:46.
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5: 8 minutinhos faltando para as 7. É, como a gente anunciou durante a semana, que hoje teria o sorteio, né? Homenagem aos 34 anos da Pão da Vida e 4 quilos de bolo, mais 200 salgados para você fazer a festa na sua casa aí, né? É, por conta da Pão da Vida. Parabéns a Pão. Bora cantar os parabéns para Pão da Vida.

0: Viva Pão da Vida! Quem nunca comeu aquele salgadinho ou encomendou um bolo, né? Da Pão da Vida. A sua sorte agora, vou passar para o Altair Ander. Ele vai fazer o sorteio, né, Altair?
1: Bom dia.
0: Bom dia, Altair Ander.
1: Como é que vai? Tudo certo?
0: Bom, preparado para domingo, Altair?
1: Preparado.
0: Bora ganhar?
1: Bora, bora. 4-0 tá bom.
0: Né? Se perder, tá fora, como que é? Tem chance?
1: É, se perder vai depender de outros resultados.
0: Né? Aí é complicado.
1: Aí é complicado, né? Tem que ganhar.
0: Nunca se pode depender dos outros resultados.
1: É, ganhar tá dentro, né?
0: Maravilha, né?
1: Maravilha. Bom, eu sou como é que eu vou dizer? Não. Suspeito de falar da Pão da Vida, né? Que desde que eu estou em Lucas do Rio Verde, a Pão da Vida faz parte da minha vida, né?
0: De muita gente, né?
1: De muita gente. E é gostoso demais.
0: Verdade, né? Chegamos aqui, já tinha Pão da Vida.
1: Já tinha Pão da Vida.
0: 34 anos, nós estamos aqui há 21
1: do
0: anos.
1: Do seu Voaden, né? É, rapaz.
0: Então, e parceiro sempre da regional, né?
1: Sempre.
0: Então, tá aí, 4 quilos de bolo.
1: 4 quilos de bolo?
0: É, e um 200 salgado, hein?
1: Ave Maria.
0: É pro ouvinte fazer a festa.
1: E eu vou ter que tirar o papelzinho aqui?
0: Pega um papelzinho, só tem o nome aí. Vamos ver quem vai levar.
1: Tá o nome aqui ou tá o número?
0: Hã?
1: Tá o nome aqui?
0: Tá o nome.
1: Eliene dos Santos Ferreira. Não é tua parente, né, Ferreira? Né?
0: Não. Eliene
1: dos Santos Ferreira. Que ela leva, hein?
0: Vai levar o bolo e o salgado junto.
1: Ah, é tudo junto? É um só?
0: É, tem que ser, né?
1: Ah, que legal, eu achei que era um pra cada um.
0: Não, vai levar os dois.
1: Ah, que beleza.
0: É, fazer a festa,
1: que
0: né?
1: Beleza.
0: O salgado e 200. 4 quilos de bolo, mais 200 salgados.
1: Saí do jornal hoje 8 horas.
0: Isso aí passaram pra mim aqui, né?
1: Vou sair do jornal 8 horas hoje e vou lá na Pão da Vida tomar um café, né?
0: Bora lá,
1: né?
0: Amanhã que é o aniversário, né?
1: Amanhã. Aí,
0: o ouvinte tem que retirar amanhã, viu? Juntamente com o meu aniversário.
1: Ah, é verdade, amanhã é seu aniversário, né, bicho?
0: Feriado em Diamantina aqui nunca de novo.
1: Feriado em Diamantina, né? Que barbaridade. É, que legal, né? Muito bem, né? Tá ficando mais experiente, Juacir Ferreira, né?
0: Valeu, daqui a pouquinho tem muita notícia e informação com o Altair Sérgio Nero. Sérgio Nero, obrigado, Altair.
1: Valeu, grande abraço.
0: Valeu. É, então tá aí, ó. Sorteado pra Eliene dos Santos Ferreira. Vai levar o bolo e também o salgado, né? E a gente volta amanhã, 5 da manhã, amanhã tem conexão geral também, sorteio de prêmio, hein? Um abraço, gente. Ótima sexta-feira.

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4: Fundo Social.
5: Entidades recebem recursos da Sicredi Ouro Verde para desenvolverem seus projetos.
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4: Muito bom dia, hora certa em Lucas do Rio Verde, agora são 7h08, está no ar o nosso Regional Notícias, edição desta sexta-feira. Produção do Departamento de Rádio e Jornalismo da Regional FM. Textos e edição de Sérgio Neri e Altair Anderlin. A supervisão é de Davi Paré Agüero. A apresentação de Altair Anderlin. Sexta-feira, 5 de junho de 2026. Você vai acompanhar aqui no nosso Regional Notícias. Mês de junho será marcado por chuva dentro da média em boa parte do país. Safra brasileira de algodão será menor. Anatel prorroga prazo para o fim de medidas contra chamadas abusivas. Mutirão do CAR Digital acontecerá em Lucas do Rio Verde na próxima semana. Lucas do Rio Verde está entre os municípios de Mato Grosso com mais famílias que deixaram o Bolsa Família após aumento de renda. Ferrovia Mato Grosso avança, 467 mil aceleram os trilhos para Lucas do Rio Verde. Estas e outras você vai conferir a partir de agora aqui no nosso Regional Notícias. Edição desta sexta-feira que está começando.
5: Confira agora a previsão do tempo.
4: A sexta-feira será de sol com muitas nuvens à tarde. À noite o céu ainda fica com muita nebulosidade, mas não tem previsão de chuva. Temperatura mínima de 19 e a máxima de 31. A umidade relativa do ar chega a 81%. Ventos a 9 km por hora. No momento, a temperatura em Lucas do Rio Verde está na marca dos 20 graus.
6: Indicadores agropecuários. Soja.
7: Os contratos futuros de soja com vencimento em julho registraram queda nos Estados Unidos na quarta-feira. Na Bolsa de Chicago, a cotação era de US$ 11,54 por bushel ao final do dia. Valor no mercado físico no Brasil por saca de 60 quilos. Estado do Mato Grosso, cidade de Rondonópolis, R$ 116,60. Paraná, Marechal Cândido Rondon, R$ 111. Bahia, Luiz Eduardo Magalhães, R$ 114. E Rio Grande do Sul, não me toque, R$ 113 por saca de 60 quilos.
6: Milho.
7: Valores no mercado físico, por saca de 60 quilos, Paraná, Marechal Cândido Rondon, R$ 52. valor em estabilidade na comparação com a cotação anterior. Mato Grosso Rondonópolis, R$ 48,80, também em estabilidade. E Goiás Jataí, R$ 53, em estabilidade.
6: Boi Gordo.
7: Em São Paulo, na B3, os contratos com vencimento em junho eram negociados ao final da quarta a R$ 351,20 por arroba. Houve queda de 0,21% no dia. Boi à vista, Mato Grosso, Cuiabá, R$ 340 por arroba.
6: Café.
7: Os contratos futuros de café arábica com entrega prevista para julho terminaram a quarta-feira em Nova York, nos Estados Unidos, em queda. A cotação era, ao final do dia, de R$ 1.700,79 por saca de 60 quilos. No Brasil, na B3, os contratos futuros de café arábica com entrega prevista para julho apresentaram queda, com cotação de US$ 317 por saca de 60 quilos. Valor no mercado físico do café arábica tipo 6 por saca de 60 quilos. Minas Gerais, Varginha, R$ 1.520. Bahia, região oeste, R$ 1.452,50. E São Paulo, Franca, R$ 1.550.
6: Algodão.
7: Valor do algodão em pluma, por arroba. Mato Grosso, Sorriso, R$ 131,17. Valor em queda, na comparação com a cotação anterior. E Bahia, região oeste, R$ 133,50. Em estabilidade.
6: Trigo.
7: Valor no mercado físico do trigo por saca de 60 quilos. Paraná, Marechal Cândido Rondon, R$ 70 em estabilidade. E Rio Grande do Sul, Nonoai, R$ 68 em elevação.
6: Arroz.
7: Valores no mercado físico: Bahia, região oeste, R$ 74 por saca de 60 quilos em estabilidade. E Rio Grande do Sul, média estadual, R$ 59 por saca de 50 quilos, também em estabilidade.
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8: Eu não sei qual é a intenção de Lula. Diz que vai a Washington para conversar com Trump para tirar a tarifa. Tarifa não foi ainda confirmada, mas briga com o secretário de Estado, que é o braço direito do Trump. Agora, dentro do Palácio do Planalto, isto é, mais do que oficialmente, o chefe de Estado chama o secretário de Estado americano, Marco Rubio, de latino-americano frustrado. Que ele quer que seja decidida pela tarifa para ter um pretexto de fazer propaganda que está defendendo o Brasil, que os Estados Unidos estão atacando. Deve ser isso, né? Bom, Atlas Intel, agora a questão do terrorismo. Atlas Intel foi a única agência que acertou o resultado da eleição colombiana agora no domingo, né? Disse que dava diferença de 3 pontos percentuais e deu para o candidato que apareceu surpreendendo todo mundo, todas as outras agências de pesquisa, e vai para o segundo turno, contra o candidato do Petro. Bom, 53% dos brasileiros aprovam a classificação de terrorista para o PCC e Comando Vermelho. 45% são contra, isto é, a favor de não agir, não fazer nada contra o PCC e o Comando Vermelho. 56% acham que o governo brasileiro também deveria fazer isso, classificá-los assim, né? 47,6% dizem que o Estado brasileiro não está conseguindo combater o crime organizado. 36% acham que sim. 48% veem infiltração das facções na política e no estado de corrupção. Gente, quando se fala em colégio militar, tem aquela coisa, a esquerda detesta. Vamos ver os resultados? Olimpíada Brasileira de Matemática das Escolas Públicas, com todas as escolas públicas do Brasil. Pega do sexto fundamental e do terceiro médio. Segundo o Instituto de Matemática Pura e Aplicada, que aplicou tudo. O resultado: Colégio Militar de Brasília, primeiro lugar, 60 medalhas. Colégio Militar de Porto Alegre, segundo lugar, 36 medalhas. Colégio Militar Tiradentes de Brasília, 35 medalhas. Colégio Militar do Rio de Janeiro, 33 medalhas. Aí vem o primeiro, a primeira escola, que é federal, Centro Federal de Educação Tecnológica, 32 medalhas, Belo Horizonte. Depois vem Colégio Militar de Curitiba, Colégio Militar de Recife, Colégio Militar de Santa Maria, Colégio Militar de Manaus, Colégio Militar de Fortaleza, Colégio Militar de Salvador. Aí vem Centro Educacional Professora Alzira Alves Carneiro, de Tanque Novo, no interior da Bahia, lá na Chapada Diamantina, no Sertão. 22 medalhas. É uma escola municipal. Volta Colégio Militar de Juiz de Fora, Colégio Militar de Campo Grande, na matemática. Matemática é a rainha das ciências exatas, né? Quem não sabe matemática não vai saber física também e tudo mais. Bom, gente, deixa eu contar uma história. Tem uma historinha rápida de um mineiro de urânio no Canadá, grande lutador dessa essa luta livre, MMA, eu acho que é, né? O sujeito é um indiano. E aí ele foi morto por um urso. O urso apareceu lá na mina, ele foi morto pelo urso. Eu imagino, porque ele disse que aceitava toda e qualquer briga com gente mais pesada do que ele. E era muito corajoso, acabou morto pelo urso. Bom, mas tem uma família cocaína que fornece cocaína, fornecia para Uberlândia, Uberaba e Ituiutaba, Minas Gerais, Triângulo. Pai, mãe, filha advogada, que queria ser juíza, filha psicóloga infantil e ex-genro, chamado Hanninieri. Incrível o nome dessa pessoa. R-H-A-N-N-I-E-R-Y. Deveria ser preso também os pais que dão um nome desse para uma pessoa. Né? Esse ex-genro era um laranja, a filha advogada usava, a filha psicóloga usava também a psicologia, as duas faziam relações públicas, a mãe fazia as finanças, né? E o pai era conhecido, era o Serjão do PCC. Foi todo mundo preso ontem pela Polícia Federal. E a Polícia Federal postou, né, as fotos, gente, cada casa, carro, home, aqueles carros, caminhões que levam a casa junto, né? Tem um nome em inglês aí, e um rancho na beira de uma represa, pessoal, e fornecia, recebia cocaína do Paraguai, de certo era cocaína da Bolívia, passava pelo Paraguai e vinha para eles. Família inteira. De Brasília, Alexandre Garcia.
2: Comentários de Alexandre Garcia. 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
4: A hora certa, agora são 7h19. Esse é o nosso Regional Notícias, edição desta sexta-feira. Mês de junho será marcado por chuva dentro da média em todo o território brasileiro, né?
9: A FIT Pantanal 2026 foi oficialmente aberta na noite da última quarta-feira em Cuiabá, reunindo lideranças do turismo nacional, representantes da Amazônia Legal, autoridades e expositores de diversos segmentos. Considerada a maior feira de turismo e negócios das regiões Norte e Centro-Oeste, o evento segue até domingo com programação voltada à promoção de destinos, geração de negócios e valorização da cultura regional. Para ampliar a visibilidade das ações de turismo, cultura e desenvolvimento econômico, a feira conta com o programa Conexão Turismo da Confederação Nacional do Comércio de Bens, Serviços e Turismo. A iniciativa reúne os estados do Acre, Amazonas, Maranhão, Mato Grosso do Sul, Pará, Piauí, Rondônia, Roraima e Tocantins. A feira reúne ainda em estandes de 44 municípios mato-grossenses, que apresentam potencialidades turísticas, culturais, artesanais e gastronômicas. Somente na feira do artesanato sem artesãos, de 15 municípios, exibem produtos culturais e regionais que representam a identidade e as tradições de Mato Grosso. Já a feira da agricultura familiar conta com 130 expositores que comercializam produtos produzidos diretamente no campo, fortalecendo a agricultura regional e incentivando a geração de renda para pequenos produtores. Sobre a diversidade de segmentos presentes no evento, o presidente do Sistema Fecomércio, Federação do Comércio de Bens, Serviços e Turismos de Mato Grosso, Venceslau Júnior, afirmou que a programação foi construída para integrar turismo, cultura e economia. Sapicuá, Rádio Agência, da redação em Cuiabá, e a Ponira Cavalcante.
4: 7:22, você ouviu aí, né? Programação da FIT Pantanal 2026 segue até domingo, impulsionando turismo e negócios. Agora sim, né? Mês de junho será marcado por chuva dentro da média em boa parte do país.
10: O mês de junho será marcado por chuva dentro da média em boa parte do país. Casos, por exemplo, da maior parte do Sudeste e do Centro-Oeste. Projeção do Instituto Nacional de Meteorologia indica ainda que o Rio Grande do Sul e algumas áreas do Norte e do Nordeste terão mais chuva que o normal, enquanto o Paraná e São Paulo terão um junho mais seco que a média. Quanto à temperatura, será um mês mais quente que o normal em praticamente todo o Brasil. Da Rádio 2, Humberto Ferretti.
4: 7:23, safra brasileira de algodão será menor.
10: Depois de crescer no ciclo 24-25, a safra de algodão será quase 3% menor na safra 25-26, na casa de 3.900.000 toneladas. Projeção da Conab indica que a área de cultivo deve encolher 2% e ficar pouco acima de 2 milhões de hectares. O rendimento das plantações também será menor. Por enquanto, a projeção é de uma queda de 0,5% para a casa de 1,9 tonelada. Da Rádio 2, Humberto Ferretti.
4: Agora são 7:24. Anatel prorroga prazo para fim de medidas contra chamadas abusivas.
1: A Anatel prorrogou as medidas de combate ao disparo massivo de chamadas abusivas até 31 de outubro de 2028. A agência estima que 85% das ligações indesejadas são barradas e não chegam aos consumidores. A ideia é reduzir o incômodo e os transtornos gerados aos consumidores de serviços de telefonia do país, como atender uma ligação e não falarem nada. Essas chamadas curtas, de até 6 segundos, são usadas como tática para testar números ativos. A primeira medida nesse sentido foi lançada pela Anatel em 2019, com a plataforma Não Me Perturbe, que permite, de forma fácil e gratuita, evitar a oferta de produtos e serviços por meio de contato telefônico provenientes exclusivamente das prestadoras de serviços de telecomunicações, como TV por assinatura e internet, e também por instituições financeiras, como aquelas oferecendo crédito consignado ou cartão de crédito. Outra medida para evitar o telemarketing abusivo foi a obrigatoriedade do uso do prefixo 0303 pelas empresas de telemarketing, que permite ao consumidor identificar o chamador. E as empresas de telemarketing, que realizam mais de 100 mil chamadas por dia e possuem uma taxa de desligamento rápido igual ou superior a 85%, podem sofrer um bloqueio temporário de suas linhas por parte das operadoras de telefonia. As empresas ficam impedidas de fazer novas chamadas por 15 dias. Da Rádio Nacional em Brasília, Ana Lúcia Caldas.
4: A hora certa agora são 7:26. Depois do intervalo comercial, Lucas do Rio Verde está entre os municípios de Mato Grosso com mais famílias que deixaram o Bolsa Família após aumento de renda.
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8: A hora certa, agora são 7:30 em Lucas do Rio Verde. Esse é o nosso Regional Notícias. Lucas do Rio Verde está entre os municípios de Mato Grosso com mais famílias que deixaram o Bolsa Família após aumento da renda. O aumento da renda e a ampliação das oportunidades de emprego e empreendedorismo tem levado milhares de famílias a deixarem o programa Bolsa Família em Mato Grosso. Desde março de 2023, quando o programa foi retomado pelo governo federal, até maio deste ano, mais de 88.900 famílias mato-grossenses deixaram de receber o benefício após alcançarem renda superior aos limites estabelecidos pelo programa. Entre os municípios que registraram este avanço está Lucas do Rio Verde. Somente em maio deste ano, 59 famílias luverdenses saíram do Bolsa Família por terem melhorado sua condição financeira, seja por meio de conquista de emprego com carteira assinada ou pelo desenvolvimento de atividades empreendedoras. No total, mais de 3 mil famílias deixaram o programa em Mato Grosso apenas no mês de maio. Cuiabá liderou o ranking estadual com 455 desligamentos, seguida por Rondonópolis com 180, Várzea Grande com 173, Cáceres com 152 e Sinop com 134 famílias. Na sequência, aparecem Sorriso com 91, Famílias de Primavera do Leste são 70, Alta Floresta 66, Tangará da Serra com 61 e Lucas do Rio Verde, que fechou a lista dos 10 municípios mato-grossenses com maior número de famílias que superaram a situação de vulnerabilidade econômica e deixaram o programa. 7:33, ferrovia em Mato Grosso avança 467 mil, acelerando trilhos em Lucas. O som das máquinas de terraplenagem ecoa com mais força no solo mato-grossense. Considerada a maior obra ferroviária em execução no Brasil, a Ferrovia Estadual de Mato Grosso acaba de receber um gás financeiro de R$ 467.300.000. O investimento, viabilizado via Fundo de Desenvolvimento do Centro-Oeste, garante o fôlego necessário para instalar 87,4 quilômetros de trilhos. Na prática, a obra ganha velocidade de 1 quilômetro por dia, avançando rumo ao norte do estado. Para o produtor de Lucas do Rio Verde e de Sinop, o projeto deixa de ser apenas uma planta de engenharia e se torna uma promessa real de escoamento. A ferrovia vai conectar o coração do agronegócio diretamente ao Porto de Santos. Além da terraplenagem, os canteiros de obras operam agora na fase complexa de viadutos e pontes. A instalação de dormentes e trilhos já ganha contorno em diversos trechos, consolidando o projeto como o pilar da modernização logística brasileira. Agora são 7h35, mutirão do CAR Digital acontecerá em Lucas do Rio Verde na próxima semana. Lucas do Rio Verde sediará na próxima semana o mutirão do CAR Digital 2.0, voltado à orientação e atendimento de proprietários rurais, com participação de diversos municípios da região. O evento acontecerá entre os dias 9 e 11 de junho. A programação terá início no dia 8, com uma abertura oficial no Sindicato Rural às 7 da noite, com a apresentação das novas atualizações relacionadas ao Cadastro Ambiental Rural, o CAR Digital. O mutirão será dedicado ao atendimento dos proprietários rurais que já estão sendo previamente agendados para receber orientações e suporte técnico. Além da ferramenta digital, a equipe especializada estará à disposição para auxiliar os participantes durante todo o processo. A iniciativa busca ampliar o acesso às informações, promover a regularização ambiental e oferecer mais segurança aos produtores no atendimento às exigências do CAR Digital. A secretária adjunta da SEMA, Luciane Bertinato, fala sobre o mutirão em um momento em que os produtores poderão regularizar suas propriedades quanto ao cadastro ambiental rural.
3: Nós estamos lançando a segunda fase do projeto Lucas do Rio Verde Legal, fase 2, com o objetivo de auxiliar todos os produtores rurais de Lucas do Rio Verde a concluírem o cadastro ambiental rural. Ele é de suma importância para o estado de Mato Grosso, uma vez que Lucas é o precursor do cadastro ambiental rural. A importância de a gente ter a mobilização via produtores rurais, via sindicato dos produtores, a prefeitura municipal, é para que a gente possa fazer isso de uma forma organizada e que esse produtor possa, então, nesse agendamento, ter um atendimento personalizado para a sua propriedade, para os seus interesses e verificar quais são todas as necessidades de correções dentro do sistema e ter o seu cadastro finalizado. Nossa expectativa é que esses produtores compareçam, que eles possam ter o melhor atendimento possível, que esse produtor, inclusive, ele possa trazer com ele também o profissional técnico, porque é muito importante esse profissional, ele não faz cadastros apenas para Lucas do Rio Verde. Ele é um profissional que faz cadastro para outros municípios, para outros produtores rurais. E o conhecimento que ele vai ter no mutirão é de grande valia para solucionar cadastros ambientais rurais no sistema. O nosso público-alvo são os produtores rurais. Nós gostaríamos muito que esse produtor atendesse o nosso chamado. Nós vamos estar atendendo na CDL das 8 da manhã até às 18 horas, nos dias 9, 10 e 11, em Lucas do Rio Verde. Bem como nós vamos ter a abertura deste evento no dia 8 à noite no Sindicato dos Produtores. Lá nós vamos explicar como vai funcionar, qual é essa modalidade de mutirão que nós estamos fazendo especificamente para Lucas do Rio Verde. É importante reforçar também que nesse dia nós vamos atender todos os municípios da região de Lucas do Rio Verde. não só o projeto Lucas Ouro Verde Legal. É, a gente atende também todos os municípios que fazem parte aí do Médio Norte, para que o produtor e o seu responsável técnico também possam ter esclarecimentos acerca do cadastro ambiental rural.
8: A hora certa agora são 7:38 em Lucas do Rio Verde. Depois do intervalo comercial, tem as informações do esporte e de segurança pública.
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8: 7:39.
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4: A hora certa, agora são 7:43. Estamos de volta com a sequência do nosso Regional Notícias. Sexta-feira, né? Sexta-feira, feriado ontem, final de semana chegando e nós vamos ter decisão nesse final de semana no Campeonato Brasileiro da Série D. Tem muita coisa acontecendo. Amanhã tem amistoso da seleção brasileira. Ontem à noite nós tivemos alguns amistosos, ontem, né? Durante o dia, alguns amistosos. Algumas surpresas, inclusive, para quem fez aquela fezinha, para quem apostou aí nas casas de aposta. Eu acho que muita gente caiu do cavalo ontem, viu, Sérgio Meri? Inclusive eu, né? Inclusive eu. Porque dá uma olhada aqui, ó, nesses amistosos aqui ontem. Como é que a França perde para a Costa do Marfim, né? A França é uma das grandes candidatas, favoritas ao título do Mundial. Jogou amistoso ontem contra a Costa do Marfim e perdeu. Em quem você apostaria, Sérgio? Se você fosse apostar nessas casas de apostas, hein? Bom dia, Serginho.
5: Bom dia, Altair, bom dia, ouvintes da Regional FM. Olha, nessas duas partidas aí.
4: Espanha também, né? A Espanha empatou com o Iraque 1-1, rapaz.
5: Eu perderia, né? Nessas duas aí, eu já deixava já de concorrer ao prêmio máximo, né? A Espanha empatar com o Iraque, a França perder pra Costa do Marfim.
4: A Suécia empatar com a Grécia, né?
5: No normal, acho que só o México, né? Vencendo ali a Sérvia por 5-1. Mas eu imagino que as equipes estejam aí se poupando, né? Se poupando para
4: não querendo mostrar tudo que, né?
5: E o jogador tira o pé da dividida, porque o cara não quer correr o risco aí de ficar de fora da estreia. É sempre um momento importante, é um momento fundamental na carreira do atleta, né? De futebol, uma estreia em Copa do Mundo. E aí os caras não querem ficar de fora, né?
4: Pois é, ontem Suécia 2, Grécia também 2. Espanha 1, Iraque 1, derrubou muita gente da aposta. A França, então, nem se fala, perdeu para a Costa do Marfim por 2-1. E o México ganhou da Sérvia por 5-1. Foram os jogos ontem. E estranho aqui, né? Que no jogo do México, 5-1, dois gols foram marcados contra, né, Sérgio? Dois gols contra. Imagina só, né?
5: Pois é, era para ser empate, né?
4: Era para ser
5: 3-3.

0: Ai, ai, ai. Pois é, ontem à noite também pela Copa Verde, o Anápolis ganhou do Paysandu pelo marcador de 3-1. Claro que se essa Copa Verde, Copa Centro-Oeste, isso tudo aí, os times não estão jogando com força máxima, né? Hoje à noite nós teremos pelo Campeonato Brasileiro da Série B, Operário de Ponta Grossa e Juventude. É um jogo isolado aí pelo Campeonato Brasileiro da Série B. Hoje também tem amistosos entre seleções. O Paraguai enfrenta a Nicarágua, Canadá e Irlanda, e o Haiti enfrentando a seleção do Peru. São os jogos preparatórios para a Copa do Mundo hoje. Oportunidade de ver o Paraguai em campo aí, né? Diante da equipe da Nicarágua, jogo marcado para 6:15 da tarde no horário aqui do Mato Grosso, né? Sérgio?
1: É, e o Paraguai com vários jogadores aí que jogam no futebol brasileiro, né? O Isidro Pita, o zagueiro do Palmeiras, lá o Gustavo Gomes, Maurício, o Maurício, e outros jogadores.
0: Balbuena, zagueiro do Grêmio.
1: Exatamente, meio time do Paraguai é formado por jogadores que jogam no Campeonato Brasileiro, né? Para ver como cresceu muito em importância.
0: Aquilo que a gente falou ontem, nós estamos treinando as seleções adversárias, né?
1: Exatamente.
0: Do Campeonato Brasileiro.
1: Dando subsídio aí pros adversários. Mas faz parte.
0: Faz parte, né? Então.
1: Eu estava vendo aqui, né, um ranking, e existem algumas equipes na Europa, os gigantes da Europa chegaram aí. O Paris Saint-Germain, para você ter uma ideia, tem 16 jogadores que vão disputar a Copa do Mundo.
0: 16?
1: 16. E mais, tem equipe com 19, 20 jogadores que vão disputar a Copa do Mundo.
0: É, eu tava vendo.
1: Manchester United, acho que é.
0: Eu tava vendo um jogo aí, agora não me recordo qual foi, mas dos 22 jogadores que estavam em campo, né? Dos dois times, 19. Iriam disputar a Copa do Mundo, ou vão disputar a Copa do Mundo, num único jogo, né? Um único confronto, né? É impressionante. Né?
1: É, e aí é o poder financeiro que acaba centralizando, né, a qualidade, né? Quer dizer, uma equipe ou duas tem muito dinheiro e acaba formando grandes plantéis e desequilibra aí as competições, isso ao redor do mundo, né? Não é só no Brasil, a gente fala aí de Flamengo, de Palmeiras, que são as equipes no Brasil que tem maior poder financeiro e acabam desequilibrando aí um pouco a competição. Mas na Europa também, em diversos países lá, você vê o Bayern na Alemanha, os dois milionários lá da Espanha, né? Real Madrid e Barcelona, quer dizer, o Barcelona menos um pouco, mas o Paris Saint-Germain, quer dizer, acaba centralizando, né, o poder financeiro, e isso desequilibra as competições. Para os torcedores dessas equipes é bom, né? Mas para quem gosta realmente do espetáculo, cai um pouco.
0: Muito bem. Bom, o Brasil joga quando? Joga domingo, amistoso, é, Sérgio? Acho que é domingo, né? Porque eu estava procurando aqui os jogos de amanhã, sábado, entre seleções. Amanhã nós não teremos a seleção brasileira em campo, a não ser a feminina, né? O futebol feminino do Brasil entra em campo para um amistoso contra os Estados Unidos amanhã, sábado, né?
1: Se eu não me engano, o Brasil é dia 6, deixa eu conferir aqui, confirmar.
0: Não, o Brasil joga, eu acho que é domingo mesmo, um amistoso aqui, não é? Não é? Não, né? É, domingo nós teremos Dinamarca e Ucrânia, Croácia e Eslovênia, Grécia e Itália, Marrocos e Noruega, Equador e Guatemala, a Colômbia contra a seleção da Jordânia. São os amistosos pelo mundo que serão realizados no próximo domingo. Aliás, vamos falar também de
1: Brasil e Egito amanhã.
0: É amanhã, né?
1: Amanhã, Brasil e Egito.
0: Ah, é que o pessoal não colocou aqui, viu, Sérgio? Não colocaram aqui Brasil e Egito amanhã. Mas então amanhã tem amistoso. Que horas vai ser esse jogo?
1: Sábado, dia 6, às 19 horas, horário de Brasília.
0: Horário de Brasília. Amanhã tem também, ó, Bélgica e Tunísia, Portugal e Chile, Romênia e País de Gales, Estados Unidos e Alemanha, Austrália e Suíça, Panamá e Bósnia, Bolívia e Escócia, Inglaterra e Nova Zelândia, Brasília e Egito, tá aqui, ó, 19h, horário de Brasília, Brasília e Egito, Venezuela e Turquia, Argentina e Honduras são os amistosos preparatórios para a Copa do Mundo amanhã, sábado. Então, uma oportunidade aí, né? De ficar na frente da TV, torcer pelo Brasil e ver a seleção brasileira em campo para ver se teve alguma evolução ou não, né, Sérgio?
1: É, uma oportunidade de treinar a rapaziada e de fazer eles se entenderem um pouco melhor dentro de campo aí, né? A seleção tá vivendo, eu realmente não sei, né? Sobre esses comentários que estão chegando ali, as imagens, né? Da entrada do Casimiro no Endrick. Aí depois o Gabriel Magalhães também deu um chega para lá no Endrick. O Endrick acho que é o jogador mais jovem, né, dessa seleção brasileira aí. E o pessoal tá batendo bastante. Há quem diga que ele não é um bom colega de vestiário, mas ele tá ali para servir. E quantas vezes a gente não tem que se adaptar em algumas situações, né? Eu acho que é falta de profissionalismo, de repente.
0: Um pouco falta de humildade também, né?
1: É só porque o menino é novo, ali tá chegando agora na seleção, aí pega as máscaras lá, os perna antiga lá, porque esse Casimiro também não provou nada na seleção até agora.
0: É
1: um bom jogador, mas na seleção não fez nada, deixou o Modric passar lá em 2022.
0: Mas eu vejo que falta humildade para esse menino Endrick ainda, né? Ele é meio ignorantão, né?
1: É, meio salto alto.
0: Meio bruto, né?
1: É.
0: Bom, amanhã nós teremos o início da última rodada da fase classificatória do Campeonato Brasileiro da Série D, viu, Sérgio? E aí vão definir os classificados já para a fase de mata-mata. Amanhã é sábado e domingo. Domingo nós vamos conhecer quem vai ser o adversário do Luverdense na próxima fase do Campeonato Brasileiro da Série D. Claro que o Luverdense precisa fazer a parte dele. Vai ter que ganhar do Inhumas domingo às 16h no estádio Pasto das Emas, transmissão da Rádio Regional FM. Todo mundo pro estádio para acompanhar Luverdense e Inhumas domingo. 1-0 garante o Luverdense na próxima fase. Agora, se ganhar por um bom saldo de gols e o Gama vencer a Aparecidense, e no outro jogo que será realizado entre Primavera e Brasiliense, o Primavera não vencer, o Luverdense termina na segunda colocação e vai enfrentar o terceiro colocado do grupo do misto, com o primeiro jogo fora de casa e o jogo da volta em Lucas. Caso contrário, vai ter que jogar aí, se terminar em quarto lugar, por exemplo, né? Como está hoje, vai ter que enfrentar o primeiro do grupo do misto com o primeiro jogo aqui e o jogo da volta fora de casa. Então, é interessante o Luverdense melhorar essa sua classificação aí para não pegar, por exemplo, o capital do Distrito Federal, que é o líder do grupo do misto aí. A coisa complica, Sérgio.
1: Mas eu acho que a combinação de resultados vai favorecer o Luverdense.
0: É bem possível, né?
1: Vai terminar na segunda colocação, porque o Brasiliense não vai querer perder para o Primavera. E o Brasiliense tem um ponto a menos que o Luverdense. Mesmo que o Brasiliense vença o Primavera e o Luverdense vencendo em umas, o Brasiliense fica uma posição atrás.
0: Tá todo mundo com 12 pontos, né?
1: Então são três equipes com 12. Luverdense, Primavera,
0: Aparecidense.
1: E Aparecidense com 12. Se a Aparecidense perder, permanece
0: ou empatar,
1: com 12.
0: Ou empatar.
1: Se empatar, vai a 13. Se o Luverdense vencer, vai a 15. Então, a chance do Luverdense terminar na segunda colocação é muito grande ali. Quer dizer, só depende dele. Só depende dele. É fazer o dever de casa, é ganhar e ganhar bem.
0: E o Primavera joga pelo empate para classificar para a próxima fase, o que seria histórico para o time do Primavera, que joga pela primeira vez uma Série D, né? Deve se conseguir pelo menos empatar com o Brasiliense jogando em Primavera do Leste, garante a classificação. E o Luverdense ultrapassa o Primavera em caso deste não ganhar da equipe do Brasiliense. Claro que se o Primavera ganhar por 1-0 do Brasiliense e o Luverdense fizer um saldo de gols interessante diante da equipe do Inhumas, ainda assim termina na frente do time do Primavera do Leste, né?
1: Precisa vencer, eu acredito na vitória do Luverdense.
0: Com certeza.
1: O pessoal se preparou muito, aí treinou, trabalhou firme, trabalhou duro essa semana. Ainda tem muita coisa para ser feito entre hoje e amanhã. Acho que domingo teremos aí certamente um bom espetáculo no Pasto das Emas.
0: Perfeito, vamos lá, né? E você, claro, acompanha com a gente direto do Pasto das Emas domingo a partir das 16h.
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0: E aí, Sérgio Nery, feriado ontem, dia santo, final de semana chegando, você já falou ontem aqui, pagamento chegando, né? As coisas começam, a tendência é aumentar as ocorrências policiais no final de semana, né, Sérgio?
1: É, exatamente. E a gente aproveita aqui para orientar, né? Para passar um aviso, para dar uma dica, enfim, é a nossa obrigação também como veículo de comunicação, para você que vai pegar a estrada, seja para o norte ou seja para o sul, muito cuidado, fique atento. As equipes aí da concessionária estarão a postos caso seja necessário, mas o principal responsável pelo desempenho da sua viagem aí é você que está aí atrás do volante, levando sua família, enfim.
0: Polícia rodoviária também vai estar na estrada.
1: Ou quem está viajando sozinho, de repente, muito cuidado. E a gente espera que você vá e volte aí e na companhia da Regional FM aí no radinho do seu carro, né? Lembrando que a operação Corpus Christi começou aí na quarta-feira e vai até o próximo domingo, né? Quando as pessoas deverão retornar dessa viagem aí de feriado prolongado, e a gente espera que você tenha sucesso, tenha muita felicidade aí nessa viagem e que retorne aí o mais rápido possível.
0: Muita prudência, né?
1: Exatamente. E as polícias não pararam, né? Tivemos aí uma apreensão de mais de meia tonelada de maconha na BR-158, na cidade de Porto Alegre do Norte, né? Nesta ação realizada pelas polícias militar de Mato Grosso e pela Polícia Rodoviária Federal, dois homens foram presos em flagrante por associação para o tráfico de drogas e dois carros foram apreendidos. Agora você imagina só, 550 quilos de maconha.
0: Que desfalque,
1: né,
0: hein, Sérgio?
1: Um desfalque grande aí para as organizações criminosas, e as famílias matogrossenses ficam felizes aí, né? Uma droga aí, um entorpecente que causaria muito prejuízo, muito dano às famílias, mas que felizmente foi tirado aí de circulação pelas polícias nessa operação realizada em Porto Alegre do Norte. E tivemos aí também outros fatos aí. Por exemplo, aí é outro caso preocupante, né? Um homem foi preso transportando uma banana de dinamite de forma irregular. Isso aconteceu na quarta-feira em Pontes e Lacerda. De acordo com o boletim de ocorrência da Polícia Militar, a equipe fazia o patrulhamento na área central da cidade quando avistou aí esse acusado conduzindo um automóvel Gol e manuseando o aparelho celular ao mesmo tempo, né? E a polícia já desconfiou, já chegou junto. Ele falou que era trabalhador de um garimpo ali na região. A polícia pediu para dar uma averiguada dentro do carro e encontrou uns 80 centímetros mais ou menos a banana de dinamite. Meu, que tava no banco traseiro, envolto ali em alguns tecidos.
0: Alguma coisa ele ia explodir, né? Sérgio?
1: Aí vem aquela questão, ia usar no garimpo, ia usar no trabalho. Alguns dias atrás tivemos aí uma apreensão de 20 bananas de dinamite.
0: E se um trem desse explode dentro do carro dele, em plena avenida principal lá da cidade, hein, Sérgio?
1: Perto de um posto de gasolina,
0: perto,
1: por exemplo,
0: de um colégio, perto de um posto, que tragédia, então, não seria, hein, Sérgio?
1: O tamanho da besteira que ele faria. Mas o pior de tudo é que a polícia vai investigar. Alguns dias tivemos aí uma passageira que conduzia 20 bananas de dinamite e foi presa em um ônibus que vinha também dessa região de Pontes de Lacerda. O mais grave é que isso pode significar aí o retorno daqueles grupos, né, de assalto a banco chamado Novo Cangaço,
0: né?
1: Porque eles utilizavam muito explosivo, né, para derrubar paredes de bancos aí, enfim, e agora começa a circular dinamite para todo lado, aí fica complicado. Então a polícia tem que estar muito atenta e as pessoas de bom senso, né, que perceberem uma situação assim, também tem que fazer a denúncia. Lembrando que as denúncias elas são tratadas de maneira muito séria pela polícia.
0: Muito bem. Bom, vamos embora?
1: Vamos nessa então, lembrando que a partir das 12 horas tem mais informações no Jornal do Meio-Dia e eu espero todos vocês.
0: Perfeito, obrigado, Sérgio Nery, pelas informações. Hoje sim, sexta-feira, para você um excelente final de semana, se cuide. Segunda-feira estaremos de volta. E não esqueça, domingo, todo mundo no estádio Pasto das Emas para ajudar o Luverdense a conquistar uma vitória e uma vaga na próxima fase do Campeonato Brasileiro. 16h, você acompanha com a gente domingo, Luverdense e Inhumas de Goiás. Tá chegando aí Ratinho Viola e o Bom Dia 103.
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6: Salve, salve, Lucas do Rio Verde. Bom dia, sexta-feira, 5 de junho de 2026. Agora são 8:06. Está no ar mais uma edição do nosso Bom Dia para toda Lucas do Rio Verde, toda a região, para o Brasil e mundo, através do nosso aplicativo, através do nosso site, através da Alexa. Fique à vontade para você participar com a gente pelo nosso WhatsApp 65996071705. Porque hoje, sexta-feira, tem vários prêmios para serem sorteados. Tem voucher, vale compras da Flamboyant para a grande inauguração da sua loja lá no Machadão Atacadista. Acontece dia 11. Então, vale compras de R$30. Mande aí a sua participação se você quer concorrer. Vou sortear dois hoje. Dois vale compras, tá? Da Flamboyant. Tem também o sorteio de lavagem completa para o seu carro ou moto. 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Tem também o bolo da panificadora Romã para quem tá de aniversário esta semana. Além disso, tem um copo Stanley lindo, chique, personalizado, oferecimento da Casa do Consórcio. Eu sou o Ratinho Viola e no oferecimento de Amigo Internet e Agro Rações, tá no ar o Bom Dia 103, juntos até o meio-dia.

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1: Regional 8:23.
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0: 8:28, estamos de volta no seu rádio. Olha, hoje tem sorteio do bolo da promoção aniversariantes da semana, tem lavagem para o seu carro moto da JL Lavacar, tem também o sorteio de um vale, né? Um vale de desconto, um vale compras, na verdade, lá da Flamboyant, que vai inaugurar dia 11 lá no Machadão Atacadista, tá? Então, se você quer ganhar, vamos sortear dois hoje, no valor de R$30. Deixa eu mandar um abraço especial pra galera participando com a gente, Marli, Jardim das Palmeiras, na sintonia do programa, obrigado pela audiência, hoje tem Manda o Lebruto pra mim também. Marilene Vieira, lá do Parque das Américas, concorrendo aos prêmios. Jaqueline Rodrigues, Fazenda Santa Teresa. A Suzy tá ligada com a gente também, obrigado pela audiência. Abraço especial também pro Tomás, do bairro Vida Nova 1, obrigado pela companhia. A Adélia tá na sintonia lá no bairro Cidade Nova. A Ana, na Fazenda Água Limpa, aquele abraço. Jake, no bairro Veneza. A Eliana Rocha, no Veneza também. A Rejane Schmitz, lá do bairro Rio Verde, abraço. Alô, Flaviana, abraço para você também, obrigado pela audiência. Minha amiga Angélica, no centro da cidade, aquele abraço. Obrigado pela companhia. Edneia também ligada com a gente, um beijão no coração, obrigado pela companhia do Carlos Alexandre. Tá ligadaço com a gente, né, Carlos? Fala aí, querido, bom dia.
1: Bom dia, Ratinho, coloca nas promoções aí,
0: já tá. Os prêmios
1: aí, beleza?
0: Beleza, já tá concorrendo, obrigado pela companhia. Alô, Vera, Vera Macedo, lá do bairro Bandeirantes, também na sintonia do programa, tá oferecendo a próxima música para todos os ouvintes, a Nelson Binsfield, tá lá no bairro Jardim Imperial também, curtindo a regional. E nós vamos matar a saudade agora com os clássicos.
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1: Regional 8:42.
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2: Regional 8:47.

0: 8 horas 47 minutos. De volta, bom dia no seu rádio. 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
0: Valeu, Alex. 8 horas 49 minutos, 8h49. Hoje tem sorteio, tá? Sorteio de voucher de R$30 da Flamboyant, que vai inaugurar mais uma loja lá no Machadão Atacadista no dia 11, né? Então, quer ganhar, manda aí sua participação. Vou sortear dois hoje. A Marley tá lá ligada com a gente no bairro Rio Verde. Aquele abraço, ótimo dia, ótima sexta-feira para todo mundo. Tereza Jokowski tá na sintonia também. Obrigado pela audiência. A Taninha dos Santos, do bairro Jardim Amazonas 2, está na sintonia e quer ganhar o bolo, né? Para amiga dela, para homenagear a amiga Ivone, que fez aniversário na última segunda-feira. Parabéns, parabéns, Ivone. Quem mais? Indo para Sorriso, com destino a Sorriso, trafegando pela 163, meu amigo José Aparecido, aquele abraço. Pessoal do Jardim das Palmeiras, né? Obrigado pela carona, José. Abraço também para Alba do Jardim Primavera, que tá na sintonia do programa. Obrigado pela audiência. Alô, Lindalva, bom dia.
3: Bom dia, bom dia, bom final de semana para você. Que Deus abençoe.
0: Amém. Obrigado, Lindalva, pela companhia. Obrigado pela audiência. A Edneia também está concorrendo aos prêmios, está acompanhando a programação ali do Jardim das Palmeiras na manhã de hoje. Abraço para Yara Inês, do bairro Menino Deus, tá ligada com a gente também, concorrendo aos prêmios. Agora 9:10, daqui a pouco tem o programa Experiência de Deus com o padre Reginaldo Manzotti e a gente volta logo na sequência. Zé Neto e Cristiano.
4: Essa é pesada, hein?

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11: E eu convido você, você sabe que sempre na primeira sexta-feira do mês, nós fazemos a bênção do sal, a bênção da água no final do programa. Querido povo de Deus, nós estamos em plena sexta-feira e nós estamos, Jesus das Santas Chagas, pela libertação dos vícios. Hoje, oitavo dia da novena. Vamos passar esta hora abençoada, esta hora bendita. Quero saudar a todos a partir da Rádio Evangelizar, de onde tudo começa. As rádios irmãs, cujos nomes cito neste momento.
12: Deus amoroso.
11: 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Pelo YouTube, Padre Manzotti Oficial. Pelo aplicativo da Associação Evangelizar é Preciso e todas as plataformas digitais. Queridos filhos e filhas, eu repito, primeira sexta-feira do mês de junho, Sagrado Coração de Jesus, fazei o nosso coração semelhante ao vosso. Oitavo dia, Jesus das Santas Chagas, libertação dos vícios. Iniciemos em nome do Pai, do Filho e do Espírito Santo. Amém. Naquele tempo, Jesus ensinava no templo dizendo: como é que os mestres da lei dizem que o Messias é o filho de Davi? O próprio Davi, movido pelo Espírito Santo, falou: disse o Senhor ao meu Senhor, senta-te à minha direita, até que eu ponha teus inimigos debaixo dos teus pés. portanto, o próprio Davi chama o Messias de Senhor. Como é que ele pode, então, ser seu filho? E uma grande multidão escutava com prazer. Senhor, verdadeiramente nosso Messias, o enviado do Pai, nós nos colocamos hoje em oração e pedimos a graça de consagrar todo este mês de junho ao teu sagrado coração. Senhor, nós queremos consagrar o mundo que vive em tamanha violência, guerra, morte. Sagrado Coração de Jesus, nós colocamos todos os líderes mundiais e colocamos também os nossos líderes e pedimos: santificai-os, abençoai-os, protegei-os. Amado Deus, bendito seja teu nome, bendito seja seu santo nome. Sagrado Coração de Jesus, nós consagramos a Igreja ao teu Sagrado Coração, o Santo Padre, o Papa Leão XIV, os nossos bispos, os sacerdotes, o povo de Deus. No teu Sagrado Coração, nós consagramos a instituição chamada família, que seja um lugar de perdão, de amor. E eu gostaria que hoje, diante de tantas partilhas que nós estamos tendo nesses últimos dias, coloque sua família, coloque as pessoas que você ama, as pessoas que você não ama bastante, e diga: eu os consagro ao Sagrado Coração de Jesus. Na devoção, nós temos o Sagrado Coração de Jesus, mas ele mesmo foi claro em dizer: aprendei de mim, que sou manso e humilde. Senhor, que portanto a mansidão seja constante entre nós, a paciência, o carinho, o perdão, o zelo. Dai-nos, Senhor, esta mansidão que o mundo não tem, que nós perdemos com facilidade, fruto da irritação, do imediatismo, da competição. Ó Sagrado Coração de Jesus, derramai graças santificantes na vida dos nossos familiares, onde tem discórdia, desavença, desentendimentos, sejam eles recentes, sejam eles de uma história desgastada, de marcas do passado, haja perdão, haja mansidão, haja bondade. Não permita que o coração endureça a ponto de excluir o outro. Que na vida não se exclua como se exclui nas redes sociais, mas que nós saibamos perdoar, reconsiderar, acolher e dar uma nova chance. Senhor, dai-nos um coração humilde. Dai-nos este coração humilde, humilde, capaz de reconhecer nossas próprias falhas, humildes para sabermos que tudo que temos provém de ti, tudo. E eu te louvo, Senhor. Você que está me acompanhando, você tem motivos para agradecer? Acredito que sim. Agradeça e tenha essa consciência: tudo que tenho provém de ti, Senhor. Sou criatura diante do Criador. Peço aumentai em mim a humildade, a dependência de ti, profunda dependência em santidade, em discipulado, em esperança. Divino Espírito Santo, venha sobre nós, venha. Sagrado Coração de Jesus, cada minuto deste mês de junho, cada hora, cada dia, semana, todo seja para aprender do teu coração sagrado. Eu quero aprender, Jesus, diga isso, Jesus, eu quero aprender do teu sagrado coração, principalmente o que mandaste, mansidão e humildade. Faça-me, Senhor, manso e humilde de coração. Faça-me, Senhor, manso e humilde de coração. Obrigado, Senhor. Obrigado por esse momento. E levemos para este mês do Sagrado Coração de Jesus mansidão e humildade. Duas virtudes a serem elaboradas, trabalhadas, suplicadas a Deus. Eu vou para o intervalo, eu volto já. Volte comigo.

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0: Planeta é amanhã. Amanhã, Brasília, com grande alegria, estão chegando. Nós teremos o retiro espiritual do Sagrado Coração de Jesus. O tema: corações feridos, corações curados. Será na paróquia Imaculado Coração de Maria. Abertura, preste atenção na programação. Às 11 horas, abertura dos portões. 13 horas, início do retiro, Dom Vicente, Padre Carlos, às 14 horas. Deus não quer só curar sua dor, quer construir você. Ezequiel 36:26, Padre Vanilson, às 15 horas, hora da misericórdia. 15:46, pregação, Frei Josué, o processo de purificação da alma, da desordem à liberdade interior. Às 16 horas, adoração, Frei Josué, Padre Carlos Alexandre. Às 17 horas, pregação, Padre Reginaldo Manzotti, tema: coração ferido, coração curado. Às 17 horas. Às 18 horas, preparação para Santa Missa. Às 18:30, Santa Missa, presidida por mim, Padre Reginaldo Manzotti. E às 20 horas, show de evangelização, estarei conduzindo. Portanto, amanhã, Brasília, é um grande prazer estar com vocês na paróquia Imaculado Coração de Maria. Você vai poder acompanhar pela TV Evangelizar, pelo YouTube Padre Manzotti. Amanhã, Brasília, rezem por este retiro. Reze, povo de Deus, para que os frutos sejam de abundância, de conversão e, como eu disse, no Sagrado Coração de Jesus. Filha de Deus, que a paz de Jesus esteja com você. Alô?
1: Bom dia, padre. Sua bênção.
0: Deus abençoe. Você fala de onde, filha?
1: Eu falo do Pará.
0: Então, filha de Deus, de algum lugar do Pará, o que está acontecendo?
1: Bom, padre, eu estou num relacionamento de 3 anos. E ultimamente a gente tem vivido uma situação bem complicada. Que, assim, o relacionamento já não vinha bom, né? Que o meu marido, ele sempre envolvido com bebedeira, saía e não me dizia para onde ia e essas coisas. E no início do mês passado, uma garota de programa me mandou mensagem falando que ele estava me traindo com ela.
0: Meu Deus.
1: Ela mandou print das conversas, comprovante dos pics que ele fazia para ela. Ele mandou fazer uma corrente de ouro com o nome dela e as iniciais dele. Várias coisas assim, sabe? E aí então, eu tenho vivido assim, muito triste. Eu sinto que eu não tenho mais paz nos meus dias.
0: Eu imagino o seu sofrimento, sua angústia.
1: Sim. E a gente tem um bebezinho de 7 meses agora. E eu tenho vontade de terminar esse relacionamento, só que eu fico preocupada com o bebê. Porque eu não queria ser uma mãe que cria o filho sozinho, sabe? Eu sei que tem muita dificuldade nisso.
0: Tá.
1: E eu queria pedir um conselho do senhor sobre isso, que ele, assim, ele fala que ele vai mudar e parou de beber, agora deixa eu ver o celular dele, as coisas, mas eu não sei se essa mudança é real mesmo ou não.
0: É, filha, quebrou a confiança, né? Quebrou a confiança. Veja, quando você foi falar com ele, como que ele reagiu?
1: Ah, no início ele negou, ele falou que aquilo ali era um golpe e inventou um monte de coisas, só que ela me mandou mais mensagens, daí eu falei pra ele, não, isso daqui não é mentira, isso aqui aconteceu, até que ele assumiu.
0: Então, veja, assumiu porque foi pressionado, não é?
1: Sim.
0: Assumiu porque foi pressionado. Você tem toda a razão de pensar se há um arrependimento verdadeiro. Você falou que do outro lado ele parou de beber. Parou?
1: Parou.
0: Filha, você tem que pensar assim. O que você consegue imaginar com ele daqui um ano, daqui dois anos? Você consegue se imaginar com ele? Você acha que ele vai te ser fiel?
1: Como que... Essa que é a minha dúvida, porque eu não sei se eu vou conseguir confiar nele, mesmo que ele mude, eu não sei se eu vou conseguir confiar mais.
0: Ele dá sinais de que ele mudou com as mulheres?
1: Parece que sim.
0: Você o ama?
1: Sim.
0: Filha, filho não pode, não segura casamento. Você sabe disso. Filho não segura casamento. Mesmo que você decidir separar, ele vai ter que dar a pensão alimentícia. O que você tem que pensar agora é: vale a pena insistir neste relacionamento? Porque ele pode deixar de ser seu marido. Não é teu marido, teu companheiro. Mas ele nunca vai deixar de ser pai. Se você perceber que ele não tem vontade de viver casto com você, olha com quem ele foi mexer, com uma garota de programa. Ele pode levar doença para você. Ele pode te fazer sofrer e você ficar quanto tempo esperando a mudança para depois descobrir outra traição. Foi a primeira ou já teve outras?
1: Foi a primeira. Eu sei, né?
0: Então, em 3 anos, praticamente vocês estão ainda na lua de mel para te trocar desse jeito. Eu não vou te dizer separe ou não separe. Você tem que sondar teu coração e pedir: Deus, eu quero constituir uma família. Não é isso que você quer?
1: Sim.
0: Não, o que você quer não é poder casar na igreja?
1: Sim.
0: Você se sente segura para isso?
1: Não. Então, agora não. Ele até quer casar agora na igreja,
0: agora não. Agora, você tem plena razão. Agora não. Não é um. Primeiro tem que ter toda uma maturidade. Ele tem que ajudar você a voltar a confiar nele. Vamos rezar juntos? Como é que é o nome dessa criança abençoada que está nos teus braços?
1: Ricardo.
0: Ricardo, 7 meses. Reza comigo, Divino Espírito Santo.
1: Divino Espírito Santo.
0: Eu estou triste.
1: Eu estou triste.
0: Eu não sei em que acreditar.
1: Eu não sei em que acreditar.
0: Peço, Divino Espírito Santo.
1: Peço, Divino Espírito Santo.
0: Me ilumine. Me mostre. Me ajude. Nossa Senhora. Eu quero ser uma boa mãe para esta criança. Eu quero constituir uma família. Se for para ser com este companheiro. Que haja uma conversão verdadeira. Se não, Tire esta pessoa da minha vida. Nossa Senhora. Eu te consagro meu filho Ricardo. E peço pela minha vida afetiva. Me ilumine. Amém. Eu não tenho a resposta do que você deve fazer, mas você tem que olhar muito para o teu interior. Se você está disposta a perdoar, esse é o começo. Perdoar e perceber, não é ele falar, perceber que há uma mudança na vida dele. Esse é o melhor sinal. Que Deus abençoe a você e principalmente o Ricardo, que está nos teus braços. Eu volto já. Volte comigo.

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0: Querido povo de Deus, nós vamos para a leitura orante. Nós estamos em Jó. Nós vamos capítulo 32, do versículo 1 a 10. Aí pulamos para o capítulo 33, 12 seguintes. Você vai dizer, padre, e os outros textos? Eu sempre falo, eu pego os textos principais. Mas você, por exemplo, hoje pode ler Jó capítulo 32 e Jó capítulo 33. Pode ler inteiro, mal não faz. Mas em virtude do programa, então eu faço os pontos principais que nós estamos agora. Uma resposta, ou melhor, um discurso de Eliú, um dos amigos de Jó. Amado povo de Deus, antes de ir, eu gostaria de só lembrar para você, dia 12 de junho, nós teremos o Arraiá do Seu Vigário, a 7ª edição. Faltam 7 dias para o Arraiá do Seu Vigário, às 19 horas. Então, atenção, gente, olha quanta coisa boa este mês. Este mês, amanhã, eu já disse, amanhã nós temos o Retiro. O Retiro em Brasília, amanhã, sábado, Sagrado Coração de Jesus, corações feridos, corações curados, onde vai ser? Na Paróquia Imaculado Coração de Maria, dia 12 de junho, o Arraiá do Seu Vigário, e dia 27 e 28 de junho, 24 horas na presença do Senhor, o mês inteiro dedicado ao Sagrado Coração de Jesus. Coisa boa, não é? Maravilha! Então vamos juntos, querido povo de Deus. Bíblia aberta, cartilha de oração.
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0: e começamos em Jó 32. Jó, quem está falando agora? Eliú. Jó estava convencido da sua inocência. Por isso, os três amigos, preste bem atenção, a saga de Jó, essa verdadeira novela. Jó estava convencido da sua inocência e por isso os três amigos desistiram de continuar a discutir com ele. Acontece que ali havia um homem chamado Eliú, filho de Araquel, descendente de Bus, do grupo da família de Ramão. Eliú ficou muito zangado. Toca o sino, sacristão. Eliú ficou muito zangado porque Jó, este dizia que era inocente e que Deus era culpado. E também ficou zangado Eliú com os três amigos, porque eles não puderam responder a Jó, dando assim a ideia de que Deus estava errado. Eliú esperou para falar no fim, pois os outros eram mais velhos do que ele. Quando viu que eles não souberam como responder a Jó, Eliú ficou zangado. Então você imagina o que vem agora? Ele está zangado. Atenção. Versículo 6. Então Eliú disse: eu sou moço, era mais jovem, e vocês são idosos. Foi por isso que eu não me atrevi a dar a minha opinião. Pensei assim: que fale a voz da experiência, a experiência que os muitos anos mostrem a sua sabedoria. Versículo 8. É jovem, mas é feroz. Escuta lá. Mas acontece que dentro das pessoas há um espírito, a um sopro do Todo-Poderoso que dá sabedoria. Nós não ficamos mais sábios com a idade. Eita, padre, tá vendo aí, ó? Não é a idade que traz sabedoria. Escutou bem? Acontece que dentro de nós, temos um espírito, há um sopro do Todo-Poderoso que dá sabedoria. Nós não ficamos mais sábios com a idade. Nem sempre os velhos sabem o que é certo. Portanto, escutem o que eu digo, pois eu também vou dar minha opinião. Vale para hoje, viu? Não quer as cãs, os cabelos brancos, cãs, cabelos brancos, não necessariamente é sinônimo de sabedoria. Tem muito idoso desmiolado da cabeça. Estamos vendo isso na experiência. Esperei que vocês falassem e continuou. E aí pulemos, capítulo 33, versículo 12. Vamos à essência do discurso. Mas eu lhe digo, Jó, tá falando para Jó, você não tem razão. Deus é maior do que as criaturas humanas. Por que você acusa Deus, afirmando que ele não dá atenção às nossas queixas? Deus, Jó, fala de muitas maneiras, porém nós não lhe damos atenção. E ele está certíssimo nessa afirmação, sim. Deus nos fala de muitas maneiras. Somos nós que não lhe damos a atenção. De noite na cama, versículo 15. Quando dormimos um sono profundo, ele fala por meio de sonhos ou de visões. Deus fala aos nossos corações, os nossos ouvidos, os seus avisos. Nos enche de medo. É verdade, o medo também é uma forma de revelação. Versículo 17. Ele fala com a gente para que deixemos de pecar e para que não nos tornemos orgulhosos. Assim, ele nos livra da morte e não deixa que nos joguem na sepultura. Outras vezes, preste atenção, versículo 19. Deus castiga com doença. Aqui começa. E com fortes dores que não passam. O doente perde o apetite e não quer mais nem ver as comidas mais gostosas. Ele emagrece, vai se acabando e no fim vira pele e osso. Ele está às portas da morte. Logo será levado para a sepultura. Pode ser que ele venha a ser socorrido por um anjo, um dos milhares dos anjos de Deus, que ensinam a gente a fazer o que é certo. O anjo terá pena dele e pedirá a Deus: solte-o. Ele não deve mais descer ao mundo dos mortos. Aqui, agora, começa a complicação. Os argumentos são bons, mas não estão corretos. Parece corretos, mas Jó vai retrucar. Será que é assim mesmo? Será que Jó vai ceder? Aqui está o pagamento do seu resgate. Então ele terá saúde novamente e o seu corpo será forte como era na juventude. Quando orar, Deus o atenderá. Eu vou pro intervalo e volto rezando. Volte comigo.
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0: ele vai questionando coisas seríssimas. Mas a pergunta fica: então Jó realmente é culpado? Fica a pergunta: tudo o que aconteceu com Jó é fruto do castigo de Deus? Queridos filhos e filhas, na página 82 do livro Inabalável, convido você, volta a dizer, leia hoje o capítulo 32 e 33. Mas a explicação, observando atentamente o dueto de palavras entre Jó e os amigos, estava um jovem chamado Eliú. Página 82. Ele não interrompeu nem impôs, simples esperou. Mas quando percebeu que os discursos não levavam a lugar nenhum, levantou-se como quem não aguenta mais guardar fogo dentro de si. Esse jovem nos ensina que a sabedoria não é privilégio da idade. Ela se encontra na voz do Espírito. O que motivou Eliú não foi o orgulho, mas uma dupla e santa ira. Primeiro, ele se indignou contra Jó, não por seu sofrimento, mas por sua autoclemência. Com efeito, Jó, em sua busca por inocência, acabou por sugerir que Deus estivesse o tratando de forma arbitrária. Então lembrou que a justiça de Deus é insondável. Segundo, ele se enfureceu com os três amigos. Eles falharam miseravelmente em consolar Jó, pois buscavam respostas onde só cabia silêncio. Assim que terminar a leitura orante hoje, do 33 e 34, leia a página 82, 83 do livro Inabalável. E a pergunta, padre, continua? Fiquem aberto. No futuro, retomaremos. Gisele, que a paz de Jesus esteja com você.
1: Tudo bom?
0: Deus abençoe. Você fala de onde?
1: Eu sou de Friburgo, Rio de Janeiro.
0: Como que você me acompanha, Gisele?
1: Tudo bem, padre. Eu tô ligando para pedir oração, duas orações. Pela nossa cidade, padre, que tem acontecido toda semana casos de suicídio.
0: Certo.
1: Passando uma por semana.
0: Tá.
1: E pela alma do Lambert Gonçalves de Melo, que foi o último caso, que era um colega nosso, amigo nosso e mensageiro.
0: Fale o nome, por favor.
1: É Lambert Gonçalves de Melo.
0: Gisele, eu estou falando com você. É a Gisele que eu conheço de Nova Friburgo. Friburgo.
1: Sim, padre.
0: Ah, tá. Sou certo. Eu, é que eu não reconheci a voz por telefone. Tudo bem, Gisele? Para quem, quem não conhece, ela é mensageira e cuida de muitas capelinhas. Quantas filhas? Quantas, filha?
1: Temos 75 capelinhas.
0: 75. Eu só estou refazendo porque está dando cor picotando, então às vezes não aparece. 75 capelinhas em Nova Friburgo. E ele era um líder mensageiro?
1: Não, ele era mensageiro. Ele era sogro de uma líder.
0: Ah, entendi.
1: Padre, por causa dele, que a Nora se tornou líder, levou a capelinha para o bairro deles.
0: Entendi.
1: Em 2024, a família pediu para a gente ir na casa dele.
0: Entendi.
1: E a gente rezou, foi em fevereiro de 2024. Naquele dia, padre, ele falou que ele ia tentar se suicidar.
0: Nossa,
1: filha. Mas aí ele não fez mais. Aí ele não fez. Aí ele começou a acompanhar os vídeos que a gente posta, receber a capelinha, começou assim, ter uma devoção muito grande, buscou a igreja, fez a primeira comunhão, fez a Eucaristia, rezava o rosário todo dia. Aí no final do ano passado ele começou a ter muita queda, teve algumas decepções. No último encontro de dezembro, que a gente faz aqui todo mês,
0: sim,
1: ele veio até mim e falou, Gisele,

0: Élio, ano que vem você vai ler o meu testemunho, eu vou ficar curado.
1: Entendo.
0: Aí quando foi agora, no final de semana, na véspera, ele me mandou mensagem pedindo desculpas que não conseguiu, agradecendo por tudo.
1: Ô, filho.
0: Mas que ele pedindo para rezar pela alma dele. Então assim, cansando difícil.
1: Filha, nós faremos isso.
0: Eu queria muito que ele tivesse conseguido.
1: Nós vamos rezar, eu anotei aqui Langbert Gonçalves de Melo e peço que todos rezem. Agora, Gisele, eu entendo a sua dor, eu entendo que você esteja num momento de luto, o que foi feito que era possível. Só que veja, ele mesmo assinou que estava com uma doença e essa doença é silenciosa, a doença da depressão. E a família dele, como está reagindo?
0: Eles estão também, assim, tá difícil, né, para eles. Eles ainda estão, assim, porque foram muitas tentativas, foram 13 tentativas de suicídio. Na 13ª ele conseguiu, só que ele tinha ficado um tempo muito bom, muito bem. Ele nos ajudava a fazer o tapete de Jesus das Santas Chagas no
1: Corpus Christi.
0: Ele nos ajudava, aí ele ia nos encontros, só que de um tempo pra cá, alguns meses pra cá, ele foi desistindo e se afastando, parando de rezar. Há 10 dias antes eu encontrei com ele, ele tava perdido em surto, né? Aí eu levei pro padre, rezamos, rezei com ele.
1: E
0: aí
1: tomava a medicação?
0: Tomava, padre.
1: Entendi.
0: Mas ele ficava assim, droga, ficava, sabe?
1: Entendi.
0: Ele ficava em surto e ele falava que escutava vozes, e aquelas vozes.
1: Entendo.
0: Ele dizia que ele não conseguia raciocinar e atendia as vozes.
1: Filha, vamos colocar a misericórdia de Deus. É o que podemos fazer agora. Reze comigo, Senhor Jesus.
0: Senhor Jesus.
1: Pelas tuas santas chagas.
0: Pelas tuas santas chagas.
1: Dolorosas e gloriosas.
0: Dolorosas e gloriosas.
1: Nós te entregamos.
0: Nós entregamos
1: este nosso irmão.
0: Esse nosso irmão.
1: Langbert.
0: De Melo.
1: Tenha misericórdia de sua alma.
0: Tenha misericórdia de sua alma.
1: Conforte a família.
0: Conforte a família.
1: Que a devoção das santas chagas.
0: Que a devoção das santas chagas.
1: Passando pelas casas.
0: Passando pelas
1: afaste
0: casas.
1: Toda a depressão.
0: Afaste toda a depressão.
1: E toda a doença psíquica.
0: E toda a doença psíquica.
1: Derrama uma gota do seu preciosíssimo sangue, Jesus.
0: Derrama uma gota do seu preciosíssimo sangue, Jesus.
1: Sobre todos os que estão com pensamento suicida.
0: Sobre todos que estão com pensamento suicida.
1: Liberte-os.
0: Liberte-os.
1: Cure-os.
0: Cure-os.
1: Amém.
0: Amém.
1: Força, Gisele. Conte com as nossas orações, que Deus abençoe. Leve conforto à família, Gisele. Mesmo em lágrimas, leve conforto à família. Falei com a Gisele, grande liderança, grande, com muito carinho. Cada encontro que temos é encontro de irmãos. Lá em Nova Friburgo, 75 capelinhas. Acompanha pela TV Parabólica, lá Nova Friburgo, é Dom Pedro Cunha Cruz. Aproveito para dizer: torne-se um mensageiro da Capelinha de Jesus das Santas Chagas. Nós não sabemos em que casa vai entrar, mas sabemos o bem que vai fazer. Ligue agora no intervalo 0800 410 6060. Fale com as nossas atendentes, moças, rapazes, e diga: eu quero ter uma capelinha, eu quero cuidar de uma capelinha, eu quero ser líder mensageiro de uma capelinha. Eu vou pro intervalo, eu volto já, volte comigo.
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0: Hoje, primeira sexta-feira do mês de junho, já tenho aqui a água que vai ser abençoada. O sal, e você, já pegou na sua casa? Coloque perto da televisão, coloque perto do rádio. Faremos a bênção. E depois você é convidado a dar dessa água benta aos familiares, mas colocar um pouquinho de sal num copo de água e fazer aspersão sobre toda a casa. Fazemos isso toda primeira sexta-feira do mês. Vai lá, pega o sal, vai lá, pega a água. Hoje, aniversário de Dom Flávio Giovenali, da Diocese de Cruzeiro do Sul, Acre. Dom Roberto Francisco Ferreira Paz, da Diocese de Campos, Rio de Janeiro. Aniversário da Rádio Candeias FM, Candeias, Minas Gerais. Conti FM, Nova Brasilândia, Mato Grosso. Cultura FM, de Apucarana, Paraná. Excelsior FM, Salvador, Bahia. Ritz FM, Sinop, Mato Grosso. Mar Vermelho FM, Mar Vermelho, Alagoas. Nova Cidade FM, Sapezal, Mato Grosso. Paulo Afonso FM, Paulo Afonso, Bahia. São Domingos FM, São Domingos, Bahia. E TV afiliada Amplitude, Belém, Pará. Querido povo de Deus, é amanhã. Amanhã eu espero por vocês. Amanhã, a partir das 11 horas, retiro espiritual Sagrado Coração de Jesus. Corações feridos, corações curados. Onde vai ser? Povo de Brasília e toda a região. Paróquia Imaculado Conceição, Coração de Maria. Paróquia Imaculado Coração de Maria. Como eu disse, 11 horas, abre os portões, depois retiro Dom Vicente, pregação Padre Ivanilson, hora da misericórdia, pregação Frei Josué, adoração com o Santíssimo Sacramento, 17 horas, eu conduzo a pregação, coração ferido, coração curado, 18 horas, 18:30, Santa Missa, seguida às 20 horas de um show de evangelização. Você de Brasília, não perca essa oportunidade. Paróquia Imaculado Coração de Maria. Acompanhe pela TV Evangelizar, pelo YouTube Padre Manzotti. 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E agora, gente, vamos para a novena, que temos a bênção e a consagração do mês. Vamos juntos, oitavo dia da novena. Senhor Pai misericordioso, pelas santas chagas do teu filho Jesus, concedei a vida a todos aqueles que se encontram encarcerados em um vício, escravos de alguma droga. Senhor Pai cheio de misericórdia, pelas santas chagas dolorosas e gloriosas de Jesus, libertai da escravidão do vício nas drogas, bebida, cigarro, compulsões, mentiras. Quebrai todas as cadeias e grilhões destas pessoas, cujo nome cito agora. Quebrai todas as cadeias, todos os grilhões. Senhor, Pai misericordioso, Deus da vida, pelas santas chagas de Jesus, libertai as carências, os traumas, os desgostos e toda a escravidão espiritual, afetiva, emocional, moral. Preenchei o vazio na vida dessas pessoas a ponto de conseguirem a libertação deste mal. Senhor, pelas cinco chagas do teu filho Jesus, tirai todos estes malefícios e dai a serenidade no viver e no querer. Senhor Jesus, nas tuas santas chagas, colocamos todos os dependentes químicos e as causas que levaram ao vício das drogas. Livrai toda a rejeição, toda a falta de amor, toda a amargura, todo o complexo de inferioridade. Afastai, libertai das más companhias. Senhor Jesus, nas tuas santas chagas colocamos todas as famílias que estão lutando contra um vício. Ajude, Senhor, que possam se libertar também dos traumas que carregam. Senhor Jesus, pelas tuas santas chagas, libertai a família dos vícios. Senhor Jesus, pelas tuas santas chagas, libertai as famílias do vício. Jesus, libertai as famílias dos vícios. Sagrado Coração de Jesus, nós te consagramos todo este mês de junho. Também pedimos pelo retiro de amanhã, que leva teu nome, ó Sagrado Coração de Jesus, todos os palestrantes, todos os que vão conduzir. Senhor, passai pela casa, coloca na porta de entrada o teu arcanjo Miguel, abençoai a sala. Sagrado Coração de Jesus, nós te consagramos o quarto do casal. Levante a mão direita, filho, levanta, filha, que no quarto do casal seja de respeito e amor, dos filhos que seja de descanso e de estudo. Senhor, passai pela sala, que não falte o pão de cada dia, mas também não falte a caridade. Senhor Deus de misericórdia, abençoai o carro, a bicicleta, a moto, abençoai os animais de estimação, abençoai todo o quintal. Abençoai, Senhor, nós te consagramos. Deus de infinita misericórdia, abençoai esta água pela efusão do Espírito Santo, para que possa nos lembrar que somos de ti pelo batismo. Deus Todo-Poderoso, nós vos pedimos, abençoai este sal, como mandastes o profeta Eliseu lançar a água e torná-la fecunda. Fazei que toda parte onde a mistura do água e do sal for aspergida, seja afastado todo ataque do inimigo. O Senhor esteja convosco, Ele está no meio de nós, abençoe-vos, Pai, Filho, Espírito Santo. Amém. E eu me despeço com o clipe Meu Primeiro Amor. Evangelizar é preciso.
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Olá, pessoal! Que alegria ter você ligado na nossa rádio, porque o Momento Pet tá começando agora. Do jeito que a gente ama, com muito carinho e dicas para cuidar ainda melhor dos nossos bichinhos. Eu sou o Lineu Silva e tô super feliz em compartilhar essa parte do programa com vocês. E para começar, uma dica simples, mas que faz toda a diferença: a água do seu pet. Sabia que muitos cães e gatos não gostam de beber água parada ou com sujeirinha, mesmo que pra gente pareça limpinha? Pois é. Por isso, o segredo é trocar a água do potinho várias vezes ao dia. Deixar a água sempre fresca e limpa atrai muito mais os nossos amigos de quatro patas para beber. Ah, e não esqueça de lavar o recipiente diariamente, viu? Assim a gente evita mau cheiro e o acúmulo daquelas bactérias chatas. É um cuidado pequeno que garante a saúde e o bem-estar deles. Esse foi o Momento Pet, comigo, Lineu Silva. Mas não sai daí não, que daqui a pouquinho tem mais dicas incríveis e úteis para você e seus pets.

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5: Salve, salve, Lucas do Rio Verde, de volta aqui na sua manhã, 10h10, tudo igual na Regional, sexta-feira maravilhosa, dia de muitos prêmios aqui no nosso programa Bom Dia 103, que tem o patrocínio de Agro Rações e Amigo Internet. Até o meio-dia tem o Ratinho Viola na sua companhia. Você vai.

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2: Agora são 10 horas e 26 minutos.

0: 10h27, estamos de volta e olha, hoje tem sorteio, sorteio de vale compras lá da desconto, né? De R$30 lá da Flamboyant, que vai inaugurar dia 11 lá no Machadão Atacadista. E tem o sorteio também de um vale churrasco para a grandiosa festa da comunidade Santa Bárbara, será neste domingo agora, tá? Com a animação de Adrian e Osmar, você não pode perder. Então tem um vale churrasco para você que vai na festa, manda sua participação para você concorrer, tá certo? Hoje tem o bolo da panificadora Romã para ser sorteado também aqui no nosso programa para quem tá de aniversário esta semana. Tem o sorteio do copo Stanley personalizado, chique, lá da casa do consórcio, e tem também uma lavagem completa para o seu carro ou para a sua moto no oferecimento de JL Lavacar. 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
1: 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De volta, Ratinho Viola, na programação da Regional. 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
0: Valeu, Alex Santana, 10h29, 10h29, bastante gente participando hoje do nosso programa, tem bastante prêmio, né? Abraço especial pro Clécio, meu kids, grande abraço, Clécio, obrigado pela companhia. Alô, Josué, tá lá no Vivaldo Zipês, grande abraço, quer concorrer ao Vale Desconto, né? Um voucher de R$30 da Flamboyant que vai inaugurar lá no Machadão Atacadista no próximo dia 11. Flaviana na sintonia do programa também, obrigado pela audiência. A Marinalva do Primavera 2, obrigado pela companhia. Abraço para Miriam Fidelis também, concorrendo aos prêmios. Minha amiga Lindalva tá lá curtindo no Primavera. A Ana do Centro tá na sintonia do nosso programa, né, Ana? Obrigado pela audiência. Meu amigo Emerson, lá do Jardim Cerrado. Aguinaldo Ramos, lá do Ângelo Casonato. Abraço pra Carmen, tá concorrendo aos prêmios. E o esposo dela, o Volney, está de aniversário. Parabéns, felicidades, muitos anos de vida pra ele. Boa sorte no sorteio. A Carmen, do bairro Bandeirantes. A Tati, da Fazenda Eichelt. Um abraço, pessoal ali do Setor 3. Um abraço para Vilma do Primavera 1, tá ouvindo o programa também. O irmão dela, o Alfredo da Cruz, vai fazer aniversário amanhã, sabadão. Parabéns, Alfredo, felicidades para você. Eliane tá na sintonia também, lá no Parque das Araras, é isso? Parque das Araras, né? Lourdes tá na sintonia do programa também, a Lourdes Mors. Obrigado pela audiência, quer ganhar o Vale Churrasco lá da comunidade Santa Bárbara, festona, hein, gente? Domingo agora, próximo domingo. Também quer ganhar o Vale Churrasco, cadê o nome? Ah, sim, achei. É minha amiga Dilce de Souza, lá do Parque das Américas, tá concorrendo à lavagem do carro e também ao Vale Churrasco, né? Abraço especial para Carolina Silva da Fazenda Pérola, abração lá para Judail, para todo mundo, né? Abraço especial pro meu amigo Pedro, fala meu amigo Pedro Passaia.
3: Bom dia, Alex Santana.
0: É, feio demais.
3: Eu sou Pedro Passaia, que moro na Colina Verde.
0: Uhum.
3: Eu gostaria de participar também do sorteio do churrasco lá da festa de Santa Bárbara.
0: Tá, tá bom. Tá bom, meu amigo Pedro, mas eu sou mais bonito do que o Alex, tá? Eita, Pedrão. Alessandra na sintonia do programa. Obrigado pela audiência, Demir. Bairro Bandeirantes, curtindo a regional. Quem mais está ligado com a gente? Bom dia.
4: Oi, bom dia. Aqui é a Alessandra de Oliveira, do Jardim Cerrado.
0: Alessandra.
4: Quero participar do sorteio do bolo pro meu sobrinho que fez aniversário ontem.
0: Quem?
4: O Guilherme.
0: O Guilherme. Parabéns, Guilherme. Felicidades para você. Muito obrigado pela audiência. Meu amigo Nunes está lá no Jardim Primavera 2, também de rádio ligado com a gente, curtindo a regional, Vidal no Fuji. E este é o som deles, Cleiton e Romário.

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1: Regional 10:42.
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2: Regional, 10 horas 48 minutos.

0: 10h48. Abraço pra Geni, Jardim das Palmeiras, na sintonia do programa concorrendo aos prêmios. Também na sintonia do programa, meu amigo Barreirito, bom dia.
1: Oi, bom dia, Ratinho. É o Barreirito aqui do bairro Cidade Nova.
0: Diga lá, querido.
1: Eu quero pedir uma música para ser meu irmão Alfredo, da Cruz Silva, que tá de aniversário amanhã, tá?
0: Parabéns, Alfredo.
1: Quero concorrer a todos os prêmios aí, tá?
0: Tá bom.
1: Ganhar o bolo aí, partir a prêmio aí, certo, tá? Um abração pra você e pra todos os ouvintes aí,
0: pra
1: tá?
0: Você também, obrigado pela audiência, obrigado pela companhia. Alô, Maria. Maria lá do Jardim das Palmeiras, tá na sintonia do programa. Obrigado pela audiência. Diz que adora todos os programas. Obrigado, obrigado pelo carinho. Alô, Celiana. Celiana Berton tá lá ligada com a gente. Aliás, Celiana Arena, né? Lá da Fazenda Abacate. E a Celiana Berton também tá ligada na programação no Jardim Europa. Abração lá pro meu amigo Leandro. Abraço pro Gildean, do bairro Cidade Nova, né? Que tá na sintonia da programação. Tem mais áudio? Quem é que está participando? Fala aí, bom dia.
2: Bom dia, Ratinho, tudo bom?
0: Tudo.
2: Coloca meu marido no sorteio do bolo aí, ele estava de aniversário, dia 3, ah. Bonidalpra da Silva, Felipa, bairro Menino Deus, abraço para todos.
0: Valeu, Felipa, felicidades pro Antônio, felicidades pro casal aí, obrigado pela audiência. Tem mais áudio? Quem é que está participando? Bom dia.
3: Bom dia, Ratinho Viola. Aqui é Manuelina da Primavera 1.
0: Manuelina.
3: Eu queria concorrer ao bolo do aniversariante da semana pra minha filha.
0: Quem?
3: A mulher é Pamela Cristina.
0: A Pamela.
3: E também concorreu ao Vale Churrasco.
0: Tá bom.
3: Então, tenha um bom dia.
0: Pra você também, querida dona Manuelina, um abraço. Parabéns pra Pamela, felicidades, muitos anos de vida. Abraço especial também lá pro Beto, tá no centro, curtindo a regional, concorrendo aos prêmios, né? A Tânia, do Veneza 3, também ligada com a gente. A Maria Francisca, lá do Jardim Primavera, obrigado pela companhia. O Deonir, lá do Jardim das Palmeiras, concorrendo aos prêmios. Um abraço, Deonir, obrigado pela audiência. Abraço especial também pra quem mais? Quero homenagear minha querida filha Débora de Moura, que está de aniversário amanhã, vai fazer aniversário amanhã, deseja a ela muitas felicidades, muitos anos de vida. Quem está participando com a gente? A Johnny Defante. Obrigado, Johnny. Obrigado pela audiência. A todos curtindo a regional aí no bairro Veneza, né? Parabéns e felicidades para Débora, que está de aniversário, vai fazer aniversário amanhã. A Fátima, a Terezinha, tá na sintonia do programa também. Obrigado pela audiência. Tô mandando a próxima música para todo mundo ligado com a gente. E quem vai cantar ela? Cleiton e Romário. Aproveita.
4: 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Talvez.

0: encerram hoje as inscrições para o Enem 2026.
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0: A inscrição será exclusivamente na página do participante no portal do Instituto Nacional de Estudos e Pesquisas Educacionais Anísio Teixeira, o INEP. Para os concluintes do ensino médio de escolas públicas, a inscrição é automática. Nesse caso, o estudante precisa apenas confirmar sua participação no sistema de inscrição, escolher a opção de prova de língua estrangeira, se inglês ou espanhol, e indicar, se for o caso, a necessidade de recursos de acessibilidade ou se quer ser tratado pelo nome social. Os participantes que necessitam de atendimento especializado também devem fazer a solicitação até hoje. Neste ano, o INEP incluiu no edital as novas condições de pessoas com fibromialgia e transtornos mentais, como ansiedade e toque, entre as situações possíveis para solicitar atendimento especializado. Outras condições específicas dos candidatos para pedir atendimento especializado são baixa visão, cegueira, deficiência auditiva, deficiência física, deficiência intelectual, dislexia, transtorno do espectro autista, gestantes, lactantes, diabéticos, idosos e estudantes em classe hospitalar. Após a inscrição, o sistema do Enem vai gerar a guia de cobrança no valor de R$ 85. O pagamento deve ser feito até o dia 10 de junho. A inscrição somente será confirmada após o processamento do pagamento da taxa de inscrição. O estudante beneficiado pelo programa PED Meia do Ministério da Educação, concluinte do ensino médio, é isento da taxa de inscrição. Neste ano, a aplicação das provas do Enem está agendada para os domingos 8 e 15 de novembro. O INEP quer ampliar o número de locais de aplicação do exame para cerca de 10 mil em todo o país.
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4: Regional 11-2.
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8: Regional 11:05. Bom dia pra você. Pra você e pra você também, ligado aqui na manhã da Regional FM, é o Bom Dia 103, até o meio-dia, música, prêmios, é tudo de bom.

11:06 e tá na hora do quê? Tá na hora da ligação do Lebruto. Quem será que vai ganhar hoje, hein? Quem será? Vamos saber agora, hein? Não pode falar, Lu. Atendeu, tem que falar, manda o Lebruto pra mim. Tá chamando.

0: Alô?
1: Oi?
0: Quem fala?
1: É a Dilce.
0: Dilce, mulher, tu perdeu o Lebruto, não pode falar alô. Você está ao vivo na Rádio Regional FM e não pode falar alô, mulher.
1: Eu não consegui falar, mas como eu não ponhei pra participar do Lebruto, que minha intenção é no baile da Santa Bárbara, Lebruto, eu achei que eu ia ganhar o churrasco da Santa Bárbara.
0: É, eita, nós. Muito bem, mas ainda não aconteceu o sorteio do churrasco, tá? Fica ligado aí. Infelizmente o Lebruto não foi hoje. Hoje você perdeu o Lebruto, tá bom? Ai, ô Dilce. Aí é Parque das Américas, né?
1: Isso, mas como eu ouço você pelo aplicativo, o aplicativo tá ouvindo muito.
0: Ah,
1: tá
0: ouvindo
1: muito. E agora mesmo eu não tava ouvindo.
0: Entendi, não tem problema. Com certeza a internet. É a internet, sinal de internet tá realmente não tá fácil, não, viu? Aqui pra gente
1: tá
0: também
1: complicado.
0: Tá complicado. É. Mas tá bom, ó, excelente final de semana pra você e boa sorte no sorteio do churrasco da comunidade Santa Bárbara, tá bom?
1: Vida pra vocês também, bom dia.
0: Agora são 11:08, 11:08 e infelizmente, né, a Dilce tava ouvindo pelo aplicativo, né, e tá fraco o sinal da internet dela, infelizmente perdeu, mas vamos lá, vamos fazer uma nova tentativa, lembrando que não pode falar alô, tem que falar manda o Lebruto pra mim. Mais uma tentativa em andamento. Vamos ver se vai chamar. Chamou. Vamos lá. Não pode falar alô.
1: Manda o Lebruto pra mim.
0: Eita, esta aí não perdeu, né? Porque falou corretamente. Quem fala?
1: É Isa do Fuji.
0: Tudo bem, Isa?
1: Tudo bem.
0: Eita, como é que tá a sexta-feira aí pra você?
1: Tá maravilhosa. Eu tô de férias desde ontem, né? Férias, folga, né? Servidora.
0: Que inveja, que inveja. E você atua em que área no serviço público?
1: Administrativo.
0: Administrativo, muito bem, então. Obrigado pela participação aqui no nosso programa, tá? E bom descanso pra você, excelente final de semana. A música da Ana Castela, vamos mandar pra quem?
1: Ótimo, obrigada, tá?
0: Quer mandar a música da Ana Castela pra quem, Isa?
1: Pra minha neta, Milena.
0: Ah.
1: Fizemos aniversário semana passada, eu e ela.
0: Olha, parabéns.
1: É.
0: Legal.
1: É isso.
0: Muito bem, então tá bom.
1: Já é o terceiro Lebruto que eu ganho.
0: Eita, mulher de sorte.
1: Graças.

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1: Regional 11:27.
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2: Regional, 11 horas 31 minutos.

11:32, 11:32. Estamos de volta com o nosso Bom Dia 103 para saber quem são os ganhadores dos prêmios da semana. Vamos lá, começando pela lavagem do carro lá da JL Lavacar. Quem ganhou foi Ana Júlia, final do telefone 2440. Quem ganhou vale desconto de R$30. Um deles da Flamboyant, que vai inaugurar sua nova loja lá no Machadão Atacadista no próximo dia 11. Foi a Suzy, final do telefone 1026. Também quem ganhou vale desconto da Flamboyant foi Deonir, final 9746. Quem ganhou o churrasco da Santa Bárbara, comunidade Santa Bárbara, domingo, tá? Festança por lá com a animação do meu amigo Adrian, mais meu amigo Osmar. E quem ganhou foi Geni, final do telefone 1459. Quem ganhou o copo Stanley personalizado da Casa do Consórcio foi a Fátima, final do telefone 2713, Fátima Terezinha. Quem ganhou o bolo da Panificadora Romã, está de aniversário esta semana, foi Heloísa Defante de Moura, final do telefone 7335. Parabéns a todos os ganhadores e obrigado pelas participações, né? Aqui na programação da Regional. Mumuzinho!

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1: 28 graus.
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4: Regional 11:51.

0: Muito bem, 11 horas e 52 minutos. Reta final do nosso programa. Obrigado pelo carinho, obrigado pela audiência. Um excelente final de semana para todo mundo. Na próxima segunda-feira, às 8 horas da manhã, a gente volta com mais uma edição do Bom Dia 103, no oferecimento de AgroRações e Amigo Internet. Obrigado pelo carinho. Grande abraço e até lá.
1: Não tem jeito, meu compadre. Vambora. Ela vacilou comigo, nós estamos aí, né? Tudo certo.

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12: Doze horas e 8 minutos em Lucas do Rio Verde, meio-dia e 8. Está no ar o Jornal do Meio-Dia desta sexta-feira, hoje dia 5 de junho de 2026. Jornal do Meio-Dia é uma produção do Departamento de Jornalismo da Rádio Regional FM de Lucas do Rio Verde. Textos e edição Sérgio Neri e Altair Anderle. Apresentação Sérgio Neri, supervisão geral Davi Paré Agüero. No Jornal do Meio-Dia desta sexta-feira, Ministério Público orienta partidos sobre regras para pré-campanha eleitoral em Mato Grosso. Secretaria de Educação adere ao programa de Braille e amplia práticas inclusivas na rede municipal. Mutirão do CAR Digital acontecerá em Lucas do Rio Verde na próxima semana. A partir de agora, no Jornal do Meio-Dia. 12 horas e 9 minutos.
13: Comentários de Alexandre Garcia. 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
14: Eu não sei qual é a intenção de Lula. Diz que vai a Washington para conversar com Trump para tirar a tarifa. Tarifa não foi ainda confirmada, mas briga com o secretário de Estado, que é o braço direito do Trump. Agora, dentro do Palácio do Planalto, isto é, mais do que oficialmente, o chefe de Estado chama o secretário de Estado americano, Marco Rubio, de latino-americano frustrado. O que ele quer é que seja decidida pela tarifa para ter um pretexto de fazer propaganda que está defendendo o Brasil, que os Estados Unidos estão atacando. Deve ser isso, né? Bom, Atlas Intel, agora a questão do terrorismo. Atlas Intel foi a única agência que acertou o resultado da eleição colombiana agora no domingo, né? Disse que dava diferença de 3 pontos percentuais e deu para o candidato que apareceu surpreendendo todo mundo, todas as outras agências de pesquisa, e vai para o segundo turno, contra o candidato do Petro. Bom, 53% dos brasileiros aprovam a classificação de terrorista para o PCC e Comando Vermelho. 45% são contra, isto é, a favor de não agir, não fazer nada contra o PCC e o Comando Vermelho. 56% acham que o governo brasileiro também deveria fazer isso, classificá-los assim, né? 47,6% dizem que o Estado brasileiro não está conseguindo combater o crime organizado. 36% acham que sim. 48% veem infiltração das facções na política e no estado de corrupção. Gente, quando se fala em colégio militar, tem aquela coisa, a esquerda detesta. Vamos ver os resultados? Olimpíada Brasileira de Matemática das Escolas Públicas, com todas as escolas públicas do Brasil. Pega do sexto fundamental e do terceiro médio. Segundo o Instituto de Matemática Pura e Aplicada, que aplicou tudo. O resultado: Colégio Militar de Brasília, primeiro lugar, 60 medalhas. Colégio Militar de Porto Alegre, segundo lugar, 36 medalhas. Colégio Militar Tiradentes de Brasília, 35 medalhas. Colégio Militar do Rio de Janeiro, 33 medalhas. Aí vem a primeira escola, que é federal, Centro Federal de Educação Tecnológica, 32 medalhas, Belo Horizonte. Depois vem Colégio Militar de Curitiba, Colégio Militar de Recife, Colégio Militar de Santa Maria, Colégio Militar de Manaus, Colégio Militar de Fortaleza, Colégio Militar de Salvador. Aí vem Centro Educacional Professora Alzira Alves Carneiro, de Tanque Novo, no interior da Bahia, lá na Chapada Diamantina, no sertão. 22 medalhas. É uma escola municipal. Volta Colégio Militar de Juiz de Fora, Colégio Militar de Campo Grande, na matemática. Matemática é a rainha das ciências exatas, né? Quem não sabe matemática não vai saber física também e tudo mais. Bom, gente, deixa eu contar uma história. Tem uma historinha rápida de um mineiro de urânio no Canadá, grande lutador dessa essa luta livre, MMA, eu acho que é, né? O sujeito é um indiano. E aí ele foi morto por um urso. O urso apareceu lá na mina, ele foi morto pelo urso. Eu imagino, porque ele disse que aceitava toda e qualquer briga com gente mais pesada do que ele. E era muito corajoso, acabou morto pelo urso. Bom, mas tem uma família cocaína que fornece cocaína, fornecia para Uberlândia, Uberaba e Ituiutaba, Minas Gerais, Triângulo. Pai, mãe, filha advogada, que queria ser juíza, filha psicóloga infantil e ex-genro, chamado Hanieri. Incrível o nome dessa pessoa. R-H-A-N-N-I-E-R-Y. Deveria ser preso também os pais que dão um nome desse para uma pessoa, né? Esse ex-genro era um laranja, a filha advogada usava, a filha psicóloga usava também a psicologia, as duas faziam relações públicas, a mãe fazia as finanças, né? E o pai era conhecido, era o Serjão do PCC. Foi todo mundo preso ontem pela Polícia Federal. E a Polícia Federal postou, né, as fotos, gente, cada casa, carro, home, aqueles carros, caminhões que levam a casa junto, né? Tem um nome em inglês aí, e um rancho na beira de uma represa, pessoal, e fornecia, recebia cocaína do Paraguai, quer dizer, de certo era cocaína da Bolívia, passava pelo Paraguai e vinha para eles. Família inteira. De Brasília, Alexandre Garcia.
13: Comentários de Alexandre Garcia. 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
12: 12 horas e 15 minutos. FIT Pantanal 2026 fortalece o turismo e projeta Mato Grosso no cenário nacional.
15: Uma das maiores feiras de turismo do Centro-Oeste, a FIT Pantanal 2026, realizada pelo governo do estado em parceria com a FEComércio, começou nesta quarta-feira, 3 de junho, no Centro de Eventos do Pantanal. Um evento que fortalece o setor e gera mais oportunidades. Como afirmam o secretário adjunto de Turismo de Mato Grosso, Luiz Carlos Nigro, e o presidente da FEComércio, José Venceslau Júnior.
16: Trazendo todas as belezas naturais que nós temos aí em todos esses municípios. Nós temos também agricultura familiar, trazendo toda a questão da gastronomia, da agricultura, o queijo premiado, café, a cachaça, as frutas. Então, são muitos produtos que eles estão trazendo, o artesanato matogrossense.
17: Nós estamos com quase 50 municípios aqui, trazendo a culinária, trazendo o artesanato, trazendo as nossas cachoeiras, o Pantanal. E também, que eu gosto de falar, que é o turismo de negócio, que nós recebemos aqui, americano, europeu, asiático, para saber como que o Mato Grosso produz 80 sacos de soja por hectare.
15: O governador Otaviano Piveta participou da abertura do evento. Ele recebeu da FEComércio o troféu Trade Turismo e citou o potencial de Mato Grosso no setor turístico.
18: Turismo é uma das vocações importantes que Mato Grosso tem. E nós, desde que chegamos no governo, estamos procurando estimular o turismo, investir na infraestrutura, que também é uma maneira de levar as pessoas aos nossos lugares maravilhosos. E esse programa vai continuar.
15: Mais de 50 municípios participam da feira com estandes que mostram o que cada um tem de melhor. A secretária de Desenvolvimento Econômico de Mato Grosso, Mairam Beckmann, destacou que a feira abre portas para quem quer abrir ou até expandir o seu negócio.
19: Dá uma oportunidade para transformar isso aqui em negócio, transformar em produto e que a gente faça com que todas as cadeias, seja dos pequenos, a agricultura familiar está aqui com a gente, é uma parcela importante do processo de turismo, nós temos isso como produto desenhado.
15: A feira, que tem entrada gratuita todos os dias, vai até domingo, 7 de junho, e deve atrair mais de 100 mil pessoas. Como o seu Nilson Zanetti, de Cuiabá, e a Manuele Reveles, de Nossa Senhora do Livramento, que já participaram do primeiro e recomendam a participação.
20: Eu estou aqui já há 40 anos aqui em Cuiabá, tem cidades que eu não conheço, e o potencial do turismo aqui é tão grande que, se você perguntar aqui para a população de Cuiabá, 90% não conhece o potencial do turismo aqui em Cuiabá.
21: Se é bom, é de Livramento. Livramento tem como falar, tudo é bom em Livramento. Que nós temos os melhores queijos reconhecidos internacionalmente. Fora rapadura e tanta coisa boa.
15: Reportagem Israel Prates.
12: 12 horas e 18 minutos em instantes. Mais informações para você no Jornal do Meio Dia.
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12: Meio dia e 18.
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3: 12:24 em Lucas do Rio Verde. Governo de Mato Grosso entrega casas e inaugura bombeiros e escola estadual em Querência.
4: O governo de Mato Grosso inaugurou nesta quarta-feira, 3 de junho, em Querência, o novo pelotão do Corpo de Bombeiros e o prédio da Escola Estadual 20 de março. As entregas fizeram parte da agenda do governador Otaviano Piveta no município, que também entregou 50 casas populares do programa Ser Família Habitação Faixa Zero para famílias em situação de vulnerabilidade social.
5: E o Estado é, será, continuará sendo parceiro do município. Então, infraestrutura, estradas, né? Fizemos muito já nessa região e ainda tem para fazer. O Estado tem que cumprir com essa missão que ele tem. E o Estado de Mato Grosso, eu acredito que desde 2019 nós começamos a tirar essa região do esquecimento. Né? Deixou de ser o Vale dos Esquecidos e é onde o governo mais canaliza investimentos, é para o Vale do Araguaia.
4: Para o prefeito Gilmar Wentz, a presença do governo tem sido fundamental para o crescimento do município.
6: Esse procuramento a gente vê que o governo também tem os olhos voltados para essa região. E além do mais que nós temos parcerias em andamento no município de Querência com a MT 109, sentido aos baianos, nós estamos trabalhando, está sendo trabalhado uma ampliação do projeto, a continuidade. Muito em breve, Querência, nós vamos ter outras saídas que não seja só a BR 242, sentido a 158, e sim com a 109, sentido ao norte Araguaia, através da 110, sentido Canarana, região sul do estado, e sempre isso contando com o apoio e a parceria do governo do estado.
4: Quem também teve motivos para comemorar nesta quarta-feira foi a moradora Cláudia Carla. Mãe dos pequenos Eric e Eloá, ela recebeu das mãos do governador as chaves da casa própria no residencial Greenville. Beneficiada pelo programa Ser Família Habitação Faixa Zero, ela conquistou a moradia sem precisar pagar mensalidades ou taxas.
7: A realização de um grande sonho, né? Que a gente sabe que a gente que é mãe solo é bem difícil a gente dar conta. Então, assim, eu tô muito feliz, é um turbilhão de emoções.
4: Outra moradora animada com as entregas era a estudante Natália Rodrigues, aluna do terceiro ano da Escola Estadual 20 de março. Há 2 anos e meio na unidade, ela conta que aguardava com expectativa a inauguração do novo prédio, que oferece mais conforto e melhores condições para alunos e professores.
8: Porque, querendo ou não, a estrutura ela importa muito, né? Muito na qualidade de ensino, ajuda muito também na evasão escolar, então a gente está muito ansioso para estar estudando aqui. É uma escola muito bonita, o prédio está lindo. Óbvio que a gente já tem os mesmos profissionais de educação, né? Que tinha antes no prédio antigo. Eles são ótimos educadores, é uma educação muito boa que a gente recebe aqui, mas a questão da estrutura mesmo era uma coisa que a gente necessitava muito.
4: Durante a agenda em Querência, o governador Otaviano Piveta também participou do lançamento da sede da Politec e da abertura nacional da colheita do milho segunda safra, realizada durante o evento Mais Milho 10 Anos. Reportagem Aline Chagas.
3: 12:27 em Lucas do Rio Verde. Mutirão do CAR Digital acontecerá em Lucas na próxima semana. O município de Lucas do Rio Verde irá sediar na próxima semana o mutirão do CAR Digital 2.0, voltado à orientação e atendimento de proprietários rurais, com participação de diversos municípios da região. O evento acontecerá entre os dias 9 e 11 de junho. A programação terá início no dia 8, com uma abertura oficial no Sindicato Rural às 19 horas e a apresentação das novas atualizações relacionadas ao Cadastro Ambiental Rural Digital. A iniciativa busca ampliar o acesso às informações, promover a regularização ambiental e oferecer maior segurança aos produtores no atendimento às exigências do CAR Digital. A secretária adjunta da SEMA, Luciane Berdinato, falou sobre o mutirão, um momento em que os produtores poderão regularizar suas propriedades quanto ao cadastro ambiental rural.
9: Nós estamos lançando a segunda fase do projeto Lucas do Rio Verde Legal, fase 2, com o objetivo de auxiliar todos os produtores rurais de Lucas do Rio Verde a concluírem o cadastro ambiental rural. Ele é de suma importância para o estado de Mato Grosso, uma vez que Lucas é o precursor do Cadastro Ambiental Rural. A importância de a gente ter a mobilização via produtores rurais, via sindicato dos produtores, a prefeitura municipal, é para que a gente possa fazer isso de uma forma organizada e que esse produtor possa, então, nesse agendamento, ter um atendimento personalizado para a sua propriedade, para os seus interesses e verificar quais são todas as necessidades de correções dentro do sistema e ter o seu cadastro finalizado. Nossa expectativa é que esses produtores compareçam, que eles possam ter o melhor atendimento possível, que esse produtor, inclusive, ele possa trazer com ele também o profissional técnico, porque é muito importante esse profissional, ele não faz cadastros apenas para Lucas do Rio Verde. Ele é um profissional que faz cadastro para outros municípios, para outros produtores rurais. E o conhecimento que ele vai ter no mutirão é de grande valia para solucionar cadastros ambientais rurais no sistema. O nosso público-alvo são os produtores rurais. Nós gostaríamos muito que esse produtor atendesse o nosso chamado. Nós vamos estar atendendo na CDL das 8 da manhã até as 18 horas, nos dias 9, 10 e 11, em Lucas do Rio Verde. Bem como nós vamos ter a abertura deste evento no dia 8 à noite no Sindicato dos Produtores. Lá nós vamos explicar como vai funcionar, qual é essa modalidade de mutirão que nós estamos fazendo especificamente para Lucas do Rio Verde. É importante reforçar também que nesse dia nós vamos atender todos os municípios da região de Lucas do Rio Verde. Não só o projeto Lucas do Rio Verde Legal. A gente atende também todos os municípios que fazem parte aí do Médio Norte, para que o produtor e o seu responsável técnico também possam ter esclarecimentos acerca do Cadastro Ambiental Rural.
3: Horas e 30 minutos, Secretaria de Educação adere ao programa de Braille e amplia práticas inclusivas na rede municipal. Reconhecendo a importância de se educar com inclusão, considerando as diferenças e transformando-as em oportunidades de aprendizagem, a Secretaria de Educação de Lucas do Rio Verde aderiu ao programa Lego Braille Bricks. A iniciativa envolve 60 educadores da rede municipal em uma formação online voltada à qualificação para a alfabetização de estudantes com deficiência visual, fortalecendo práticas pedagógicas mais acessíveis e inclusivas no município. O programa é uma iniciativa da Fundação Dorina Novil para cegos e da Fundação Lego, em parceria com a Universidade Estadual Paulista e com a Universidade do Oeste Paulista. Este também é desenvolvido em países europeus como Dinamarca, Noruega e Reino Unido. Na tarde da última terça-feira, a Secretaria de Educação realizou a entrega de 40 kits de Lego Braille Bricks às escolas municipais que realizam atendimento educacional especializado. O recurso pedagógico doado pelas organizadoras do programa à Prefeitura contribui para a qualificação dos profissionais da educação e amplia as possibilidades de aprendizagem dos alunos com deficiência visual, promovendo o desenvolvimento por meio do brincar. 12 horas e 32 minutos, Ministério Público Estadual orienta partidos sobre regras para pré-campanha em Mato Grosso. O Ministério Público Eleitoral expediu uma recomendação direcionada aos diretórios partidários e aos pré-candidatos que pretendem disputar o pleito de 2026 em Mato Grosso. O documento destaca as diretrizes sobre os limites permitidos para eventos, reuniões e articulações políticas antes do início oficial do período de propaganda eleitoral marcado para 16 de agosto. A iniciativa busca prevenir irregularidades e assegurar o equilíbrio, a transparência e a legitimidade da disputa eleitoral em todo o estado. Assinada pelo Procurador Regional Eleitoral em Mato Grosso, Fabrício Predebon, a medida ressalta a importância das agremiações políticas fiscalizarem ativamente a conduta dos seus filiados. Conforme o alerta emitido pelo órgão, ações que desrespeitarem as normas vigentes nesta fase preparatória podem configurar propaganda antecipada ilegal, conduta vedada ou abuso de poder econômico e político. As infrações expõem os envolvidos a pesadas multas e a eventuais ações judiciais. Os partidos políticos têm o prazo de 30 dias para responder às recomendações e detalhar as providências práticas adotadas para orientar suas bases. Entre as principais proibições apontadas pelo Ministério Público Eleitoral, destaca-se o veto absoluto a qualquer pedido explícito de votos, seja de forma direta ou velada. A recomendação destaca que é proibida a organização de eventos equiparados a showmícios, o que inclui apresentação de artistas, remuneradas ou não, e com o objetivo de animar reuniões eleitorais, tanto presencialmente quanto em transmissões pela internet. O texto reforça que as atividades de pré-campanha não podem ostentar elementos visuais ou sonoros de campanhas oficiais, tais como jingles, slogans, bandeiras, números de candidatos ou padronização de cores associadas à propaganda irregular. As convenções partidárias, previstas para ocorrer entre os dias 20 de julho e 5 de agosto de 2026, também foram mencionadas no documento. O Ministério Público recorda que as convenções possuem caráter estritamente intrapartidário e, por essa razão, devem se limitar à escolha de candidatos e à deliberação sobre coligações. Realizadas de forma presencial, virtual ou híbrida, essas reuniões não podem se transformar em atos públicos de campanha. Aplica-se a elas o mesmo rigor de restrições, proibindo-se a distribuição de materiais promocionais de massa e o uso de instrumentos restritos ao período eleitoral de propaganda. Por outro lado, o Ministério Público Eleitoral esclarece que a legislação assegura uma série de condutas legítimas aos pré-candidatos para que possam debater ideias e projetos com a sociedade. A recomendação também foi distribuída aos promotores eleitorais que atuam nos municípios do estado, que ficarão encarregados de repassar o ato oficial diretamente aos diretórios partidários, federações e coligações, fortalecendo a fiscalização preventiva em nível local. Doze horas e 35 minutos após discussão com o pai por cigarro de maconha, jovem incendeia a casa da família com bebê recém-nascido dentro, em Sinop. Um jovem de 18 anos foi preso na tarde de ontem após incendiar a casa da própria família no bairro Jardim Novo Estado, em Sinop. No imóvel estavam a irmã de 23 anos e uma bebê recém-nascida de apenas 26 dias. A polícia, o piromaníaco, disse que cometeu o crime após um desentendimento com o pai. Ele alegou suspeitar que o genitor teria colocado uma substância semelhante a óleo, gíria usada para se referir ao crack em seu cigarro de maconha, embora tenha admitido que não viu o fato acontecer. Segundo o boletim de ocorrência, ele confessou ter provocado o incêndio utilizando uma lata de tiner e um isqueiro. Ele relatou ainda que iniciou fogo no quarto dos pais e, em seguida, espalhou as chamas por outros cômodos da residência. Ele alegou ainda acreditar que a sobrinha estava no quintal com a mãe e afirmou que só soube depois que a criança estava dentro da casa. Ao perceber a proporção do incêndio, tentou apagar as chamas com uma bacia d'água, mas não conseguiu controlar o fogo. A irmã do jovem contou que estava no quintal quando o irmão saiu da residência carregando uma lata de tiner e um isqueiro. Segundo ela, ele afirmou que havia colocado fogo na residência. Ao notar que a fumaça estava tomando conta do imóvel, ela correu até um dos quartos para resgatar a filha recém-nascida e pediu ajuda aos vizinhos. Apesar do risco, a mulher e o bebê não sofreram ferimentos. Já a residência ficou completamente destruída. Doze horas e 37 minutos. Motorista embriagado bate carro, tenta fugir, mas acaba detido em Lucas. O motorista foi conduzido à delegacia da Polícia Civil após se envolver em um acidente de trânsito e ser flagrado com sinais de embriaguez na tarde de ontem. Segundo o boletim de ocorrência, a Guarda Civil Municipal foi acionada por terceiros para atender a um sinistro de trânsito no cruzamento da Rua Goiânia com a Avenida Brasil, no bairro Jardim das Palmeiras. No local, um dos condutores relatou que seguia pela Avenida Brasil, sentido Avenida Mato Grosso, quando um veículo Gol da cor prata teria invadido a preferência e provocado a colisão. Ainda conforme o registro, após o acidente, o condutor do Gol fugiu do local a pé. Com as características repassadas pela vítima, a equipe realizou rondas nas proximidades e localizou o homem com as mesmas vestimentas em frente a uma residência, bem próximo do ponto da colisão. Durante a abordagem, o suspeito confirmou que havia acabado de se envolver num acidente e também relatou ter ingerido bebida alcoólica antes de dirigir. Os agentes observaram sinais de alteração da capacidade psicomotora, como fala desconexa e olhos avermelhados. O homem aceitou realizar o teste do etilômetro, que apontou o resultado de 1,07 miligramas por litro de álcool, por litro de ar expelido pelos pulmões. Diante da situação, ele foi encaminhado à delegacia de Polícia Civil para as providências cabíveis. O outro condutor envolvido no acidente também passou pelo teste de alcoolemia, que apresentou resultado zero. Horas e 39 minutos, homem é preso após destruir pertences e tentar impedir mulher de sair de casa. O homem foi preso em flagrante na quarta-feira em Lucas do Rio Verde após uma denúncia de violência doméstica contra uma mulher no bairro Rio Verde. Segundo o boletim de ocorrência, a equipe do Núcleo de Atendimento à Mulher e Vulneráveis, com apoio da Guarda Civil Municipal, foi acionada após o comunicante encaminhar vídeos mostrando o suspeito alterado, coagindo a vítima e destruindo pertences. Conforme o registro policial, o homem teria quebrado objetos da mulher com o objetivo de impedir que ela deixasse a residência. A mulher conseguiu fugir do local, porém não foi localizada pelas equipes, que continuaram realizando diligências para encontrá-la. Ainda segundo o boletim, uma testemunha relatou que o suspeito já teria quebrado aparelhos celulares anteriormente e feito ameaças de morte contra pessoas ligadas à vítima. Durante as diligências, o homem foi localizado nas proximidades da residência para onde a vítima havia fugido. Diante dos fatos, ele recebeu voz de prisão em flagrante. O caso foi registrado como violência psicológica contra a mulher, ameaça e dano no contexto de violência doméstica. Também foram apreendidos documentos pessoais e um aparelho celular que estavam em posse do suspeito.

0: 12:40, homem destrói bar, furta cerveja e persegue a própria mãe com faca em Mato Grosso. Um homem de 33 anos é procurado pela polícia após invadir e furtar um bar, ameaçar de morte a própria mãe e o padrasto com uma faca e fugir antes da chegada dos policiais na madrugada de ontem em Colniza. Segundo a Polícia Militar, a ocorrência começou após uma denúncia informando que uma pessoa estava destruindo objetos dentro do Bar Castelo, localizado no distrito de Castelo dos Sonhos. No local, os policiais encontraram sinais de arrombamento, uma parede danificada e diversos utensílios quebrados, entre eles copos, garrafas e uma pia. A proprietária do estabelecimento analisou as imagens das câmeras de segurança e identificou o suspeito. As gravações mostram o momento em que ele tenta entrar pela janela frontal e em seguida arranca uma tábua da lateral do imóvel para acessar o interior do bar. Do local foram furtados isqueiros, maços de cigarros, cervejas e fichas de consumo. Enquanto a ocorrência era atendida, o padrasto do suspeito procurou a equipe policial e relatou que o enteado havia chegado em casa alterado, carregando caixas de cerveja e outros objetos, além de ameaçá-lo de morte com uma faca. O homem também informou que o suspeito havia feito ameaças contra a própria mãe. Durante o deslocamento até a residência, os policiais encontraram a mulher correndo pela avenida e pedindo socorro. Ela relatou que o filho estava armado com uma faca e que iria matá-la, o que a fez fugir de casa. Uma faca foi encontrada e apreendida no caminho até o imóvel. No entanto, o suspeito já havia fugido quando os policiais chegaram ao local. Durante as buscas, a equipe localizou parte dos produtos furtados abandonados em uma área de vegetação próxima à residência do suspeito. Foram recuperados 36 isqueiros, 15 maços de cigarro e 15 unidades de cerveja, reconhecidos pela proprietária como pertencentes ao estabelecimento comercial. O caso foi encaminhado à Polícia Civil, que investigará os crimes de furto, ameaça e descumprimento de medida protetiva de urgência atribuídos ao suspeito. Doze horas e 43 minutos, em instantes, mais informações para você no Jornal do Meio-Dia.
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1: Alô, meus amigos do esporte, aquele abraço, muito boa tarde, nós estamos chegando com as informações esportivas aqui na Regional FM, sempre no oferecimento do Sicredi, onde o seu dinheiro rende um mundo melhor. O Verdense joga para uma vitória simples para garantir vaga na próxima fase.

0: Atualmente na quarta colocação do grupo A3 do Campeonato Brasileiro da Série D, o Luverdense recebe o último colocado em Umas de Goiás, no estádio Passo das Emas, neste domingo às 16h. A equipe de Lucas do Rio Verde precisa de uma vitória simples para confirmar uma vaga na próxima fase da competição. Uma vitória por mais gols de diferença pode fazer com que o time dirigido por Wagner Lopes termine na vice-liderança e assim tenha a possibilidade de decidir dentro de casa o mata-mata para a terceira fase do Campeonato Brasileiro da Série D. O jogo entre Luverdense e Inhumas terá cobertura completa da equipe de esportes da Rádio Regional FM neste domingo, a partir das 16h. Copa do Mundo puxa buscas por camisas de futebol e vendas já somam R$1,2 bilhão. A proximidade da Copa do Mundo acelerou as vendas online de camisas oficiais da seleção brasileira. De 13 de março, data de lançamento do novo modelo, até o dia 2 de junho, foram vendidas 915 mil unidades a um preço médio de R$ 417,50, com faturamento de R$ 382 milhões, segundo o levantamento da Confi, a Associação de Inteligência para o Varejo Brasileiro, com dados da plataforma Neltrutz. Puxada pelas camisas da seleção, a categoria de camisas de futebol de todos os times somou R$1,2 bilhão em faturamento de 1º de janeiro a 2 de junho, alta de 80,2% ante o mesmo período do ano passado. Grêmio define perfil de reforços para o segundo semestre. Faltando um mês e meio para a abertura da janela de transferências, o Grêmio começa a se movimentar no mercado para reforçar o plantel de Luiz Castro. Enquanto não abre negociações oficiais, o tricolor definiu o perfil dos jogadores que pretende incorporar ao elenco no segundo semestre. Diferentemente da primeira janela, quando gastou R$ 110 milhões em 4 atletas, Leonel Pérez, Juan Nardoni, Enamorado e TT, que precisavam de adaptação ao futebol brasileiro, o tricolor prioriza o inverso. O foco é buscar jogadores que já tenham experiência no Brasil e, em especial, são nascidos no país. Além disso, a direção gremista vai priorizar idades intermediárias de 23 a 26 anos e, claro, que necessitem de pouco poder de investimento, já que o clube passa por uma situação financeira complicada. Inter monitora defensor que esteve no radar do Barcelona e vestiu a camisa da seleção. A busca por reforços para o sistema defensivo já movimenta os bastidores do Inter. Considerada a principal prioridade da próxima janela de transferências, a contratação de pelo menos um zagueiro capaz de chegar e assumir o espaço do time titular está no topo da lista do executivo de futebol Fabinho Soldado. Entre os nomes monitorados, um dos que mais agrada é Lucas Fasson, de 25 anos, atualmente no Lokomotiv da Rússia. O defensor vive uma situação considerada favorável para uma eventual investida colorada. Seu contrato com o clube russo se encerra no final de junho, o que o deixará livre no mercado e reduzirá significativamente os custos de uma contratação. Seleção feminina de vôlei sofre no início, mas vence República Dominicana na Liga das Nações. A seleção brasileira feminina de voleibol manteve 100% de aproveitamento na Liga das Nações ao vencer a República Dominicana por 3-1 nesta quinta-feira em Brasília. Depois de um início instável e um primeiro set perdido, o time comandado por José Roberto Guimarães se organizou na quadra, cresceu de produção e construiu a vitória, fechando a partida em parciais de 23-25, 25-18, 25-11 e 25-15. Espanha empata com o Iraque e França sofre virada da Costa do Marfim em amistoso pré-Copa. Duas das seleções apontadas entre as favoritas ao título da Copa do Mundo tiveram atuações abaixo do esperado nesta quinta-feira. A Espanha empatou por 1-1 com o Iraque, enquanto a França foi superada pela Costa do Marfim por 2-1 em amistosos de preparação para o Mundial dos Estados Unidos, México e Canadá. em La Coruña, no estádio municipal de Riazor. A seleção espanhola começou em ritmo forte e abriu o placar com Ferran Torres após jogada de velocidade construída pelo setor ofensivo. O empate do Iraque veio a 26 minutos, quando Doski aproveitou o espaço na lateral da área e finalizou com precisão, surpreendendo o goleiro Garcia. Na França, em Nantes, no estádio La Beaujolais, a seleção de Didier Deschamps começou melhor e abriu o placar com Cherki em uma jogada individual de qualidade dentro da área. A equipe francesa teve mais volume ofensivo ao longo da partida, mas não conseguiu manter a vantagem. A Costa do Marfim reagiu na etapa final, chegou ao empate aos 7 minutos com Doué, após boa infiltração na defesa francesa. E no fim, a seleção africana ainda conseguiu a virada. Aos 38 minutos, Diallo se antecipou. Participou a marcação dentro da área e finalizou de perna direita após cruzamento pelo lado direito em jogada construída por Pepe, decretando a vitória por 2-1. Outros resultados ontem entre seleções: Suécia e Grécia empataram em 2-2 e o México goleou a Sérvia por 5-1. Ontem também pela Copa Verde, o Anápolis derrotou o Paysandu por 3-1. Hoje à noite nós teremos Campeonato Brasileiro da Série B, Operário de Ponta Grossa e Juventude. Amistosos internacionais entre seleções hoje: Paraguai e Nicarágua, Canadá e Irlanda, Haiti e Peru. Amanhã, sábado, os amistosos marcam também a seleção brasileira em campo. O Brasil joga neste sábado, a partir das 7 da noite, horário de Brasília, contra o Egito. Amanhã também tem Venezuela e Turquia, Argentina e Honduras, Inglaterra e Nova Zelândia, Bolívia e Escócia, Panamá e Bósnia, Áustria e Suíça, Estados Unidos e Alemanha, Romênia e País de Gales, Portugal e Chile, Bélgica e Tunísia. E domingo a bola vai rolar pelo Campeonato Brasileiro da Série D para definir os classificados para o mata-mata da segunda fase. Todos os mato-grossenses estarão em campo. O Operário de Várzea Grande vai a Goiânia para enfrentar o Goiatuba. O Luverdense, no estádio Passo das Emas, recebe o Inhumas de Goiás. O União de Rondonópolis joga contra o Capital, lá em Brasília. O Misto, no Dutrinha, enfrenta o Ceilândia. E o Primavera recebe o Brasiliense em Primavera do Leste.
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somos uma boa notícia. Todo dia 21 de março, 21 do 3, é celebrado o Dia Internacional da Síndrome de Down. A data que se escreve 21/3 ou 3/21 faz alusão a uma alteração genética do cromossomo 21 e é adotada pela Assembleia Geral das Nações Unidas. Cada ano, as associações e instituições ligadas a ela trabalham formas de conscientização, maneiras de trazer mais conhecimento para as pessoas a respeito do que é a síndrome. O objetivo maior é incluir, é evitar discriminação, mostrando que uma deficiência não nos define. Somos muito mais que isso. Curiosamente, esse trabalho precisa ser feito até com os pais, com esses que recebem na família um espírito com tais características. Uma campanha recente na Espanha mostrava uma linda moça com 30 anos de idade expressando-se com facilidade numa entrevista. Ao final do programa, o entrevistador pergunta que mensagem ela gostaria de deixar para as pessoas. Com um sorriso nos olhos e uma emoção indescritível, ela disse: "Se tem aí alguma mãe ou algum pai que está me escutando, gostaria de dizer que somos uma boa notícia. Não somos uma notícia ruim. Em especial, aos pais que escutam. Sei que é pesado, que é difícil, mas por medo, não fujam. Não deixem de acompanhar os filhos e sua esposa. Porque ter um filho com deficiência ou não, será sempre uma boa notícia." Ao final do relato, o entrevistador está em lágrimas, e ela também. Ela confessa: "Tem um pai que não fugiu, que não nos abandonou. Esteve sempre junto com minha mãe. Agora tenho quase 30 anos, com duas irmãs espetaculares, e somos uma linda família." A narrativa é comovente. O fato de ela destacar, ao final, a figura do pai, não foi por acaso. Pesquisas mostram que entre 60 a 70% dos homens abandonam as mães com filhos com deficiência. Duro de ouvir, duro de entender, mas é uma realidade que necessita ser mudada. Como disse tão bem a jovem, ainda há o medo de não saber como lidar, a frustração, a ignorância e, em muitos casos, a covardia, pois a responsabilidade toda permanece com a companheira. Ficamos com a mensagem dela, tão cheia de esperança, a dizer a todos esses pais: somos uma boa notícia. Todo filho é uma boa notícia, não importa como chegue e quem seja. Toda oportunidade de reencarnação é uma boa nova, uma nova chance, um novo plano. E quando somos escolhidos como pais, que nos sintamos honrados, não impotentes. De início, nos sentiremos inexperientes, fracos e cheios de inseguranças, o que é bastante natural. Tempo ao tempo, tenhamos fé. Peçamos ajuda na oração diária e confiemos que o Pai Maior não nos abandona. No caso dos filhos com deficiência, ele tem plena consciência de que precisamos de atenção especial na condição de pais e estará sempre presente. Nos momentos mais angustiantes, lembremos do nosso amigo Jesus, que nos estende a mão sempre que necessário. "Venham a mim, todos vós que estáis cansados e sobrecarregados, e eu vos darei descanso."

0: Federação Espírita do Paraná convida para a palestra de Ângela Deliga Schroeder. Será nesse domingo, 14 de junho, às 10 da manhã, no Teatro da Federação Espírita, Alameda Cabral, 300. E assim chegamos ao final de mais um Momento Espírita. Hoje, sexta-feira, 12 de junho de 2026. 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
2: Mulher é presa com 28 ampolas de Monjaro na fronteira entre Mato Grosso e Bolívia.
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2: Uma mulher foi encaminhada à delegacia após ser flagrada transportando 28 ampolas do medicamento TG15, conhecido como Monjaro, durante fiscalização realizada na base do Limão, região de fronteira entre Mato Grosso e Bolívia. De acordo com as forças de segurança que atuavam na operação, o material foi encontrado escondido sob o banco do motorista, armazenado dentro de uma sacola. Durante a abordagem, a condutora apresentou nervosismo e afirmou que os medicamentos seriam destinados à sua mãe. No entanto, segundo os agentes, a suspeita não apresentou nota fiscal, receita médica ou qualquer documento que comprovasse a origem e a regularidade do produto transportado. Diante da situação, foi acionada uma equipe da Receita Federal para acompanhar a ocorrência. O caso foi registrado como contrabando e descaminho. Além das 28 ampolas do medicamento, os agentes apreenderam 9 seringas e uma caixa térmica utilizada para transporte do material. A mulher foi conduzida à Delegacia de Polícia Civil, onde foram adotadas as medidas cabíveis, e o caso será investigado.
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20: Gente bonita, boa tarde meus amores, boa tarde minhas amoras, boa tarde coisinha gostosinha do meu coração. Tô chegando hoje.
21: Hoje é sexta-feira, bota pra torar.
20: Hoje é sexta-feira, bebê, sexta-feira estamos chegando, sexta-feira, bebê, sextou, né? Que maravilha. Ai, eu adoro quando ela chega, né? A sexta-feira chegou, né? Chegou chegando, que coisa boa. Até as 5 horas, o bebê te faz companhia. A partir de agora, o bicho pega por aqui, né? Eu daqui, você daí. Promoção hoje tem muita coisa pra você aqui na programação, né? Vai mandando mensagem, vai se cadastrando, porque tem sorteio hoje de uma linda camiseta da seleção brasileira, bebê. Também tem sorteio de um boné da seleção, uma bola de futebol. Também tem sorteio de uma janta de picanha, mais queijo com doce de leite.
12: Sabe da onde? Lá dos Petinhos do Léo. Também tem sorteio de uma recarga de gás da Zap Gás aqui na programação, tá? Vai mandando mensagem, vai se cadastrando, porque hoje tem sorteio pra você na programação. 659-9607-1705 é o WhatsApp da Regional. Também tem o nosso Instagram, que é Regional na Web. Tem o nosso Facebook, tem o nosso site, que é Regional na Web. Também tem, estamos aí na Alexa. Tem também o nosso aplicativo para você ouvir a gente aí em qualquer lugar do planeta Terra. O bebê chegou. A gente não se conhece, mas através da música a gente se

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0: Regional 1:24.
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0: Na mais ouvida, 1h29, pra você, muito boa tarde, boa sexta-feira, chegou, né? O final de semana, que coisa boa, maravilha, bom demais ter você com a gente, aí no seu trabalho, você em casa, você no trânsito, pela BR-163, pela MT-449, aquele abraço bem apertado em cada um de vocês e um cheiro também, né? A você aí nas chacras, fazendas, nos bairros, a você muito boa tarde, brigadão pela companhia, com o bebezito te fazendo companhia. Lembrando, meus amores e minhas amoras, que hoje, né? Hoje, sexta-feira, tem sorteio pra você de uma camiseta da Seleção Brasileira de Futebol Masculina, também um boné e mais uma bola de futebol. 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Que bom ter você com a gente. Tá mandando mensagem também, sorteio hoje de uma janta, né? Uma janta aí de picanha, mais um queijo coalho com doce de leite. Também tem sorteio de uma recarga de gás da Zap Gás, o botijão que dura muito mais, aqui na programação da regional, a número 1 de Lucas do Rio Verde. Maravilha. Vida é bom demais. Boa tarde, aqui é a Evelyn, né? Aqui do Parque das Araras, gostaria de participar do sorteio na sexta-feira. Também gostaria de participar e ouvir a música Fernando Cristiano, a música Por Falta de Tchau, né? Pra você, muito boa tarde nessa super sexta-feira. E também tem o sorteio aí de um voucher de R$30, né? 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Boa tarde, aqui é a Lúcia Marlene do Cerrado, quero participar do sorteio, né? Do gás que dura muito mais, da Zap Gás, boa sorte. Boa tarde, aqui é o Vonei Antônio, mora aqui no Jardim das Palmeiras, quero participar também do sorteio do gás que dura muito mais, da Zap Gás. Boa tarde, gostaria de participar também do sorteio de hoje, né? É o Cláudio do bairro Jardim Imperial. Legal, maravilha, você, um abraço aí, boa sorte. Obrigadão pela audiência, pela companhia com a regional, a número 1 de Lucas do

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1: Em Lucas, 30 graus.
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2: Na mais ouvida, 1:47. Pra você, boa tarde, ótima sexta-feira. 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Gente, olha, a comunidade Nossa Senhora Aparecida tem aí a alegria de convidar você e sua família para a tradicional festa junina no dia 5 de junho, às 18 horas, no pavilhão da comunidade do bairro Bandeirantes, né? Com muitas atrações, comidas típicas e aquele clima junino que aquece o coração. Chama aí os amigos e a família e vamos todos, né, pro arraiá da comunidade Nossa Senhora Aparecida no bairro Bandeirantes. Começa às 18 horas, tá bom? Eu vou estar por lá, hein? Comer aquele pastelzão caprichado, aquele cachorro quente, aquele quentão, né? Pra dar aquela refrescada aí na garganta, né? Oi, boa tarde, quero participar aí do sorteio do voucher, né? Deixa eu ver aqui, sorteio, né? É a Vanice do bairro Cerrado, tá bom então, Vanice, você um abraço aí, boa sorte, brigadão, tá, pela audiência. Meu amigo Robertão, tá na área já, né? Ele falou assim, derrubou é pênalti, né? Eita, Roberto e também a esposa lá, abraço a vocês, muito boa tarde, brigadão, tá, pela audiência, pela companhia. Boa tarde, por aqui é o Vidal, né, do bairro Fuji, coloca aí no sorteio dos prêmios também do botijão dourado que dura muito mais da Zap Gás, tá bom então, boa sorte. Também tem sorteio agorinha, daqui a pouquinho, né, sorteio de uma janta de picanha mais queijo com doce de leite lá do Espetinho do Léo, tá? Tá mandando mensagem e vai se cadastrando e boa sorte pra você. 1:49.

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1: 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Copa do Mundo puxa buscas por camisas de futebol e vendas já somam 1,2 bilhão de reais.
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1: A proximidade da Copa do Mundo acelerou as vendas online de camisas oficiais da seleção brasileira. De 13 de março, data de lançamento do novo modelo, até o dia 2 de junho, foram vendidas 915 mil unidades a um preço médio de R$ 417,50, com faturamento de R$ 382 milhões, segundo o levantamento da Confi, a Associação de Inteligência para o Varejo Brasileiro, com dados da plataforma Neltrutz. Puxada pelas camisas da seleção, a categoria de camisas de futebol de todos os times somou 1,2 bilhão de reais em faturamento de 1º de janeiro a 2 de junho, alta de 80,2% ante o mesmo período do ano passado.
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Alô, alô, papais e mamães de pet. É sempre bom demais compartilhar esse espaço, né? A gente sabe o quanto nossos bichinhos alegram a vida. E por isso, o cuidado e o carinho nunca são demais. E para começar, já venho com uma dica super importante. Nossos peludos adoram um petisco. Mas ó, fica atenção. O excesso pode trazer probleminhas de saúde. Eles são ótimos como recompensa, claro, mas não podem substituir a ração principal, combinado? Existem opções saudáveis específicas para cães e gatos, e o segredo é o equilíbrio. Assim, a gente garante que eles ficam saudáveis e felizes por muito mais tempo. E olha, o Momento Pet tá só começando. Mais dicas especiais para você e seu melhor amigo estão vindo por aí. Então fica com a gente que eu volto já já.

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7: Na Regional 2 e 8, para você, muito boa tarde, ótima sexta-feira, 32 graus em Lucas do Rio Verde, né? Tá calor, né? Ai, ai, ai, meus amores e minhas amoras. 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Um voucher de R$30 de desconto para compra, né? 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Também tem sorteio para hoje de uma janta de picanha mais queijo com doce de leite, né? Lá do Espetinho do Léo. Tem sorteio também de uma recarga de gás da Zap Gás, o botijão que dura muito mais na programação da Regional. Boa tarde, Alex Santana. Boa tarde, meu amigo Alex Santana. Tudo bem com você? Tudo ótimo, né? Sextou, né? Quero participar aí do sorteio do gás. Ajuda aí, né? Lá das Farinhas Pérola na audiência. Abraço a você. Muito obrigado pela audiência, pela companhia. Também meu amigo Noriel. Tá aí, ó, trabalhando. Ei, Noriel. Tá calor, né, rapaz? Tomar aquele suquinho lá de laranja, né, rapaz? Boa tarde, quero participar do sorteio do gás, né? Que dura muito mais, da Zap Gás, meu amigo Sérgio Ferreira, lá do bairro Menino Deus, na audiência, abraço e boa sorte. Boa tarde, Ebezito, boa tarde, a Maria Francisca, lá do bairro Primavera. Oi, Maria, pra você, boa tarde, menina, boa sexta-feira, bom final de semana. Boa tarde, pessoal, sou aqui o Ítalo, né? Gostaria de participar da promoção da JD Esportes, tá bom então, boa sorte, meu querido. Boa tarde, eu sou o Marcos, né? Também quero concorrer aí à promoção da JD Esportes, tá certo. Também audiência, amiga Andressa e também amigo Joey, né? Vocês, um abraço e muito boa tarde, estão lá ligadinho com a gente, né? Obrigadão pela audiência, pela companhia com a Regional. Boa tarde, aqui é o Josué, o José Vidal, o que é? O José Vival, né? José Vival do IP, né? O botijão que dura muito mais da Zap Gás. Um abraço a você, boa sorte, meu querido. Oi, boa tarde, eu sou aí a Taninha, né? É dos Santos, mora aqui no bairro Amazonas, né? Dois, quero participar do sorteio do gás, que dura muito mais, da Zap Gás. Tá bom então, boa sorte. Tá bom então, Maria, também quer concorrer do meu gás, tá bom então, está concorrendo aqui, boa sorte. Aí pra Maria Francisca, ligadinha na programação da Regional. Que legal, maravilha. Gente, eu não sei vocês, né, mas sexta-feira é o meu dia preferido, ainda mais depois das 5, né, José? Sextou, né, bebê? Sextou, né? Bota a Derek Santana, coloca aí no sorteio dos prêmios, né? É do Vale, é o Josué Vivaldo IP. Um abraço pra você, Josué. Obrigadão, tá, pela audiência, pela companhia com a Regional. 2:14, David Guetta. Pra esquentar sua sexta-feira. Vamos aumentar. Começou o final de semana.

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1: É jornal 2:21.
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3: Regional 2:27, pra você, boa tarde, boa sexta-feira. Bom final de semana pra você ouvindo a gente, que legal, né? Maravilha, bom demais ter você com a gente. 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É, meu amigo, vai lá, dá essa moralzinha pra rádio lá, tá bom? A gente vai ficar muito feliz, tá? Meu amigo José tá aí trabalhando, né? Aí na fazenda. Meu amigo José, grande José, rapaz, na audiência aí. Ele falou assim: Alex, não perco um programa. Tô aqui, ó, no rala, plantando, colhendo, arando a terra e ouvindo a regional. Aqui não tem tempo ruim não, né, rapaz? A gente já acorda cedinho, já liga o rádio aqui do trator, da plantadeira, da colheitadeira e no 12 aí com a regional, né? Que legal. Obrigadão pela audiência, amigo José. Não perde um só programa. 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Também tem o sorteio de uma janta de picanha lá do Espetinho do Léo com queijo e com doce de leite, né? Combinação perfeita, né? Também sorteio de uma recarga de gás, né? Da Zap Gás, o botijão que dura muito mais, na programação da Regional. 659-9607-1705 é o WhatsApp aqui da Regional. Bebezito, boa tarde. Estamos aqui, ó, indo já fazer aquele aquecimento, né? Depois vamos fazer aí o levantamento de peso, né? Tá bom então, gurizada. É o Antônio, José, o Marcos, o Sebastião, o Tião e o Cauê, tá bom? Então, tô lá no industrial, trabalhando, porque daqui a pouquinho, né? 5:30, já vão levantar aí uns pesos, né? Tá certo então, né? Ai, ai, ai, boa tarde, aqui é a Carmen, né? Do bairro Bandeirantes, quero participar do sorteio, né? Do espetinho do Léo e do gás, que dura muito mais, da Zap Gás, tá bom? Então, boa sorte. 2:31.

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2: Em Luca, 32 graus.
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7: Na mais ouvida, 2:47. Para você, boa tarde.

0: Muito bem, meus amores e minhas amores, um abraço aí pros Guti Guti ouvindo o tio Alex, que legal, né? Maravilha! Daqui a pouquinho tem sorteio pra você de uma linda camiseta da seleção brasileira, Brasil, zil, zil, zil, é dia 11, né? Começa aí, aliás, é o nosso jogo, né? Do Brasil, zil, zil, zil. Vamos torcer junto aí pra seleção brasileira. Vai, Neymar! Também um boné, né? Da seleção brasileira, também uma bola de futebol. 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Boa tarde! Me cadastra aí, né, na promoção do gás, da Zap Gás. Deixa eu ver certinho aqui. É o Evanildo e minha filha Lívia, do setor 12. Oi, Lívia! Boa tarde, menininha!
1: Boa tarde, quero concorrer o gás, eu sou a Lívia.
0: Tudo bem, Guti Guti? Pra você, boa sorte, brigadão, tá? Pela audiência, pela companhia com a Regional. Boa tarde, sou aí a Lenice Ferreira, do bairro Rio Verde. Gostaria de participar, né, do sorteio do botijão dourado da Zap Gás. Tá bom, então, boa sorte. Boa tarde, gostaria de participar, né, do sorteio da Zap Gás. Qual é o botijão que dura muito mais? É claro, da Zap Gás. É a Dalgisa Sônia e Edivan do bairro Amazonas. Tá bom então, boa sorte. Boa tarde, aqui é o Beto do centro. Fala, Betão, beleza, meu guri? Gostaria de participar, né, do sorteio do gás que dura muito mais da Zap Gás e ouvindo, né, a melhor rádio da cidade. Grande, Beto, um abraço a você, meu amigo. Bom final de semana. 2:50.

0: 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Elefanta do Beto Carreiro ganhará novo lar em Chapada dos Guimarães.
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0: A elefanta asiática Baby, que vive há cerca de 30 anos no Parque Beto Carreiro World, em Santa Catarina, deverá ser transferida para o Santuário de Elefantes Brasil, em Chapada dos Guimarães. A decisão é da segunda vara da comarca de Penha, no estado catarinense, e estabelece um prazo de até 60 dias para a mudança. A disputa judicial teve início após o anúncio do fechamento do zoológico do parque. Na época, Baby seria levada para uma instituição em São Paulo, mas a transferência foi suspensa após uma ação movida pela ONG Princípio Animal. Desde então, a elefanta permaneceu sob os cuidados da equipe do Beto Carreiro. Na ação, a ONG e o Santuário de Elefantes defenderam que a estrutura instalada em Mato Grosso oferece melhores condições de bem-estar, com área mais ampla, maior liberdade de movimentação e possibilidade de convivência com outros elefantes. Já o parque argumentou que Baby possui uma rotina consolidada, acompanhamento especializado e que uma mudança poderia gerar dificuldades de adaptação. Ao decidir o caso, a justiça destacou que a análise deveria priorizar critérios técnicos relacionados ao bem-estar animal. Embora tenha reconhecido que o zoológico catarinense é regular e possui estrutura adequada, concluiu que o santuário mato-grossense apresenta condições mais favoráveis para atender às necessidades naturais da elefanta. A sentença também estabelece que o processo de transferência será acompanhado por veterinários e especialistas, com a realização de exames prévios e monitoramento periódico da adaptação do animal após a chegada ao novo lar. Até a conclusão da mudança, os cuidados com Baby serão compartilhados entre o parque e o santuário. O Beto Carreiro World também deverá contribuir financeiramente com os custos iniciais da adaptação da elefanta em Mato Grosso.
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0: demais, demais, demais. Já na minha, na, deixa eu ver quem tá comigo aqui, minha amiga Manuelina. Oi, Manuelina, boa tarde.
1: Boa tarde, aqui é a Manuelina do Primavera 1, quero concorrer ao Vale Gás, do Bojão Dourado, que dura muito mais. Tenha uma boa tarde.
0: Boa tarde. Também na audiência, minha amiga Maura, boa tarde a você, brigadão, tá? Pela audiência, pela companhia. Boa tarde, Alex, tudo bem? Ademir do bairro Bandeirantes, né? Quer participar do sorteio do gás que dura muito mais, da Zap Gás, e um bom final de semana. Obrigado, meu querido, um abraço também, tudo de bom. Boa tarde, a Isabel do bairro Bandeirantes, gostaria de participar do sorteio, tá bom? Então está participando, boa sorte. Boa tarde, gostaria de participar, concorrer, né? Ao gás que dura muito mais, da Zap Gás. É a Maísa da Fazenda São Roque. Tá bom? Então, um abraço a você, boa sorte. Obrigadão, tá? Pela audiência, pela companhia. Lembrando que daqui a pouquinho, né, tem um sorteio pra você de uma linda camiseta da seleção brasileira. É, masculino. Também sorteio de um boné da seleção brasileira e uma bola de futebol. 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Tá mandando mensagem no 659-9607-1705. É o WhatsApp da Regional. E aí, tá afim de ganhar R$500? R$500? Tá afim de ganhar R$500? Pra você participar é muito fácil, tá? Você vai ter que votar lá no Mérito Empresarial 2026 da CDL, aqui de Luca do Rio Verde. Meu amigo Robson, Alex, na audiência, um abraço. Tem lá pro seu Petrolínio, sempre ouvindo a Regional. Abraço a vocês, pessoal, a equipe lá da CDL. Aí você vai fazer o seguinte, né? Você vai lá no nosso Instagram, que é Regional na Web. Vai lá ver os posts, né? As postagens por lá. E lá vai ter um link, né? Que vai fazer aí a ligação direto pro site da CDL. Você vai lá e vota na Rádio Regional. É claro, a número 1 de Lucas do Rio Verde. Meu amigo, oi, boa tarde.
2: 07. Oi, boa tarde, meu amigo. É o Antônio aqui da Avenida Goiás. Gostaria de participar aí do gás que vale menos e dura mais.
0: É isso aí.
2: Que é o Vale Gás. E desse sorteio aí, dessa camiseta, desse boné, dessa bola aí da seleção brasileira.
0: É dia 11.
2: Entendeu? Né? Eu tô aqui te ouvindo. Fica com Deus e tenha uma boa tarde.
0: Amém, seu Antônio. Que Deus abençoe todos nós, né? Que tenhamos aí um bom final de semana, né? Cheio de luz, vitória e muitas conquistas. Obrigado, meu querido. Um abraço pro senhor também. Tudo de bom. Boa tarde. Quero participar do sorteio da camiseta da seleção, né? Do boné do Brasil e também do gás que dura muito mais. Aqui é o João Alves, neto do bairro Rio Verde. Tá bom então, boa sorte, meu querido. Boa tarde, quero concorrer aí aos prêmios, né? A Jaqueline Rodrigues da Fazenda Santa Teresa, também na audiência, abraço, boa sorte. Também na audiência, amiga Suzy. Suzy, você, boa tarde, Suzy, brigadão, tá? Pela audiência, pela companhia. Minha amiga Marta, também na audiência, boa tarde, Marta, brigadão, tá? Pelo carinho, pela companhia com a Regional. 3:12. Boa

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0: Na Regional 3:23.
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4: Na Regional 3:28, horário de Mato Grosso. Para você, muito boa tarde. Acesse regionalnaweb.com.br. Pra você, muito boa tarde. Bom final de semana já, né? Sextão, bebê. Boa tarde, coloca aí no sorteio da Zap Gás, né? E de todos os prêmios, é a Marta Costa do bairro Bandeirantes. Tá bom então, boa sorte, Marta. Oi, boa tarde, aqui é Jucineia, né? Jucineia do bairro Rio Verde, gostaria de participar do sorteio do gás que dura muito mais da Zap Gás, tá bom então, boa sorte. Boa tarde, sexta-feira pra todos, né? Coloca aí no sorteio do botijão dourado que dura muito mais da Zap Gás e também dos demais prêmios, né? É o Mário César da Fazenda Dourado, um abraço a você, meu querido, boa sorte. Boa tarde, Maria Luísa do Veneza, quero concorrer aí o gás, né? Que dura muito mais da Zap Gás, tá bom então, boa sorte. Boa tarde, eu sou aí a Irene do bairro Rio Verde, gostaria de participar do sorteio dos prêmios, tá bom? E do gás também, né? Tá bom então, boa sorte a vocês, muito obrigado pela audiência, pela companhia. 3:30 na Regional.

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Vamos ver quem vai ser o sortudo ou a sortuda que vai faturar então aí R$30 de voucher de desconto, né? Na inauguração no dia 11 de junho, na próxima quinta-feira, né? Indo aqui para Marta Costa, o telefone dela é o 659-9340, final 31, faturou um voucher. Saindo aqui a bola, né? A bola saindo aqui pro Marcos, né? 65932, final 53. A bola lá da Rodaleia Esporte, né? Bola de futebol. E agora quem vai faturar aí a camiseta da seleção brasileira? Saindo aqui para Ítalo, telefone dele é o 65999938, final 20, faturou então aí a camiseta da seleção da Rodaleia Esportes, oferecimento da Rodaleia Esportes aqui em Luque do Rio Verde. Já tem muito mais, tá? É rapidinho.

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1: Iluca, 31 graus.
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3: 3:51.

já já tem o nosso Naftalina, hein? Maravilha, meus amores e minhas amoras. Olha, a comunidade Nossa Senhora Aparecida tem aí a alegria de convidar você e sua família para a tradicional festa junina, dia 5 de junho, às 18 horas, tá no pavilhão da comunidade do bairro Bandeirantes, com muitas atrações, comidas típicas e aquele clima junino que aquece o coração. Chame os amigos e a família e venha e vamos, né? Todos pro arraial da comunidade Nossa Senhora Aparecida do bairro Bandeirantes, que começa às 18 horas. Boa tarde, bebezito. Marcão aqui da Chácara do Pânico, né? Me coloca aí no sorteio dos prêmios e manda aí um alô pro Gilson, né? E pro seu Homero, um abraço, meu amigo Marcão. Aê, Marcão, quando que vai sair pra nós aquela galinha caipira com arroz aí, rapaz? Sair no pântano, né? Eita, Marcão, abraço você, meu querido. Boa tarde. A Rosângela, né, do bairro Jardim da Imperial, gostaria de participar aí do sorteio, tá bom? Então, boa sorte. Boa tarde, aqui é a Angélica, gostaria de também participar do sorteio dos prêmios de hoje, tá bom? Então, boa sorte. Boa tarde, Alex Santana, aqui é o Gideão, né, do bairro Cidade Nova. Coloca aí no sorteio do gás, né, que dura muito mais, da Zap Gás. Boa tarde, estou ligada, né, no seu programa. A Bertolina Farias do Veneza, quero participar aí do sorteio dos brindes, né, de hoje. Tá bom, então, abraço aí, boa sorte. Boa tarde, gostaria de participar dos prêmios, né, do gás. É o Beto do Centro na audiência. Falou, Beto, abraço a você, boa sorte, meu querido. Boa tarde, Alex, quero participar do sorteio, né, do gás, que dura muito mais, da Zap Gás. Aqui é a Aisla, isso? Do bairro Menino Deus, tá bom? Então, abraço aí, boa sorte, brigadão pela audiência, pela companhia. Aislen, é isso, né, o nome, né? Aislen, tá bom? Então, tudo certo. Agora são 3 horas e 55 aqui na Regional. Você, muito boa tarde.

0: Grêmio define perfil de reforços para o segundo semestre.
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0: Faltando um mês e meio para a abertura da janela de transferências, o Grêmio começa a se movimentar no mercado para reforçar o plantel de Luiz Castro. Enquanto não abre negociações oficiais, o tricolor definiu o perfil dos jogadores que pretende incorporar ao elenco no segundo semestre. Diferentemente da primeira janela, quando gastou 110 milhões em quatro atletas, Leonel Pérez, Juan Nardoni, Enamorado e TT, que precisavam de adaptação ao futebol brasileiro, o tricolor prioriza o inverso. O foco é buscar jogadores que já tenham experiência no Brasil e, em especial, são nascidos no país. Além disso, a direção gremista vai priorizar idades intermediárias de 23 a 26 anos e, claro, que necessitem de pouco poder de investimento, já que o clube passa por uma situação financeira complicada.
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E aí, turma linda? Lineu Silva de volta e já chegamos na primeira parte do nosso Momento Pet, com muito carinho para seus bichinhos. Olha só, muita gente esquece, mas a hidratação é essencial para a saúde dos animais, viu? Principalmente naqueles dias de calor. Eles precisam de água fresca e limpa o tempo todo. A dica é espalhar potinhos pela casa. Isso ajuda a evitar problemas nos rins e outras doenças. E por falar em cuidado, pequenos gestos fazem uma diferença gigante. Trocar a água, limpar a caminha, dedicar uns minutinhos de atenção. São atitudes simples, mas que mostram um amor danado e fazem bem para a saúde deles. O amor tá nos detalhes, não é? Ah, e de olho no peso do seu amigão. Excesso de peso traz problemas para andar, pro coração. Então, controle a alimentação e incentive brincadeiras, passeios. Um pet ativo vive melhor e com mais disposição. E essas foram as dicas que preparamos com tanto carinho para você e seu bichinho. Espero que ajudem a cuidar ainda mais do seu companheiro. Um abraço bem apertado e até já! Miau!

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13: Muito bem, meus amores e minhas amoras. Vamos viajar juntinhos, né? A partir de agora, o nosso Naftalina. Dos anos 70, 80, 90 e comecinho de 2000. Que maravilha, né? Oi, boa tarde. Eu sou a Vera aqui do bairro Bandeirantes. Quero participar do sorteio aí da Zap Guys, a melhor da cidade. Tá bom, então abraço pra Vera. Obrigadão, tá? Pela audiência, pela companhia. Aliás, Valéria, né, Alex? Valéria, rapaz. Ei, Alex Santana. Coloca o óculos, rapaz. Boa tarde, gostaria de participar dos prêmios da tarde, né? É a Ana aqui do centro, tá bom então, boa sorte, Ana. Boa tarde, gostaria de participar dos prêmios, né? Do Gás, que dura muito mais, da Zap Gás, oferecer a próxima música pra todos, né? Os ouvintes. É, deixa eu ver aqui, é hora de ir pra festa junina, né? Do bairro Bandeirantes, logo mais, né? Tá bom então, abraço aí pra você, muito boa tarde, obrigadão pela audiência, mas não arrumou o nome aqui, né? É que uma certinho do amigo, senão a gente não sabe quem que é, né? O telefone final dela é 81. Tá bom? Então, um abraço a você, muito boa tarde. Obrigadão, tá? Pela audiência, pela companhia com a Regional. Tá digitando aqui, né? É isso aí, né? É a Leoni da audiência. Abraço a você, Leoni. Boa tarde a você. Daqui a pouquinho tem a festa, né? A festa ali do bairro Bandeirantes. Que maravilha. 4 horas e 11. Boa tarde. Começou, hein? O nosso Naftalina.

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2: Muito bem, meus amores e minhas amoras, coisinha gostosinha do meu coração. Saindo aqui agora o boné, né? O boné lá da JD Esportes, pra você trouxer pra seleção brasileira. Olha quem vai ser aí o sortudo, vai ser a sortuda, vai ser o contemplado ou contemplada que vai faturar esse boné lá da JD Esportes. Saindo aqui pra Neto, né? Neto da Van, né? O telefone dele é o 659-9605, final 22. Faturou então o boné. Agora o gás, não é? Vamos aqui pro gás. Quem vai faturar então da semana? Aí a recarga de gás, né? Que dura muito mais. Da Zap Gás, saindo aqui pra Valéria. O telefone dela é o 659-9622, final 10. Faturou então aí a recarga desta semana aí da Zap Gás, o botijão que dura muito mais.

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8: Na Regional 428.

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1: Maravilha, meus amores e minhas amoras. Oi, quero participar do sorteio do gás, né? Angélica do Centro na audiência. Abraço a você, Angélica. Boa sexta-feira. Obrigadão pela audiência, pela companhia com a Regional.
2: Boa tarde, boa tarde. Quero participar hoje dos prêmios, dos sorteios. Hoje, sexta-feira, né?
1: Uhum.
2: Márcia Vivaldos e Peso, uma boa tarde para todos vocês.
1: Boa tarde, Márcia. Obrigadão, tá? Pela audiência, pela companhia com a Regional. Também a audiência é a Silvia, né? Do bairro Jaime Centifuge, na audiência. Abraço a você, Silvia. Obrigadão pela audiência, pela companhia. Boa tarde ao Santo Matias, do bairro Bandeirantes. Quer participar também do sorteio de hoje, tá? Um abraço pro Santo Matias, que também não perde um só programa, né? Devendo aqui o sorteio, né? Lá do Espetinho do Léo, né? A janta de picanha mais queijo com doce de leite, né? Olha aqui, vai ser o sortudo ou vai ser aí a sortuda. Tem para o último aqui. Fazendo aqui a contagem dos nossos participantes. Muita gente participando, né? Que legal, maravilha. Saindo aqui para Marcos Aurélio, né? O telefone dele é o 65-99906, final 31. Faturou então aí a janta de picanha lá do Espetinho do Léo. Agora são 4 horas e 30 aqui na Regional. Boa tarde.

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1: Em Lucas, 31 graus.
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3: Na Regional 4:49, pra você, boa tarde. Boa sexta-feira, chegou, né? Final de semana. Maravilha, meus amores e minhas amoras, coisinha gostosinha do meu coração. Oi, boa tarde.
4: Boa tarde, meu amiguinho Alex Santana e Regional FM. Quero participar da promoção da camiseta. Eita. Da bola e do boné do Brasil. Quero ganhar, hein?
3: Minha amiga Yara, mandou mensagem tarde demais, né? Mas tem na semana que vem, tá? No programa do Ratinho vai ter também, tá? Então fica ligadinho aí no programa do Ratinho aí na semana que vem, tá? Também audiência, meu amigo abençoado, sextou, né? Sextou, quero concorrer aí ao botijão dourado da Zap Gás, que dura muito mais. É, Nação Luverdense, né? Meu amigo Devaci, lá do Ângelo Ocasionato, um abraço a você, meu querido. Meu irmãozinho capixaba, fala aí, seu bonito.
5: Alex, bora, Alex.
3: Bora.
5: Aí, caba do bote, eu não gasei, rapaz. Só tenho no gás aí, nunca mais.
3: Não ganhou?
5: Tá com 5 anos, nunca mais ganhou um bujão de gás. Eita, tá. Jesus, é nóis. De vez em quando eu peço aí pra colocar eu, mas a sorte tá longe. Mas tudo bem, meu amiguinho?
3: Tudo jóia. Tem mandado tarde demais, capixaba. Tem que mandar mais cedo, rapaz. Tem que mandar mais cedo a mensagem, capixaba. Mas vamos virar o boné e dar no pé, né? Tá chegando aí meu amigo Altair Andeli pra comandar aí o Top Sertanejo. Tchau, tchau, meus amores do Rádio Coisinha Gostosa.

coração, um forte abraço, bom final de semana. Amanhã estamos juntos, né? Das 10 às 11 da manhã aqui no Deixa Rolar. Tchau, tchau, meus amores do rádio. Coisinha gostosinha do meu coração e da minha ausência aí, ó. Comportes. E a gente

0: A ProSoja Mato Grosso participa do segundo Congresso Brasileiro.
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0: A Associação dos Produtores de Soja e Milho de Mato Grosso participou na quarta-feira, dia 3, da segunda edição do Congresso Brasileiro dos Produtores de Soja, realizado pela ProSoja Brasil em Brasília. O evento reuniu representantes das 16 AproSojas estaduais para discutir temas estratégicos para o futuro da cadeia produtiva da soja no país. Representando a entidade mato-grossense, estiveram presentes cerca de 20 produtoras rurais, além do diretor financeiro da ProSoja, Natan Belusso. Para ele, o congresso, realizado a cada 4 anos, é uma oportunidade importante para ampliar o debate sobre temas que impactam diretamente o produtor rural. O presidente da AproSoja Brasil, Maurício Buffon, ressaltou que o encontro tem como principal objetivo avaliar os avanços alcançados nos últimos 4 anos e construir uma agenda estratégica para o futuro da sojicultura brasileira. Durante a programação, os participantes acompanharam painéis voltados ao cenário geopolítico internacional, mercado global de grãos, custos de produção, políticas públicas e perspectivas para a demanda mundial de soja. O evento também contou com debates sobre as principais pautas defendidas pelo setor produtivo e com o relançamento do livro que reúne os 36 anos de história da ProSoja Brasil. O congresso busca fortalecer o alinhamento entre os produtores de soja de todo o país e definir estratégias para enfrentar os desafios e aproveitar as oportunidades que devem marcar os próximos anos da agricultura brasileira.
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10: Alô você, aquele abraço, muito boa tarde para você meu amigo, para você minha amiga, olha nós aí, né? Estamos chegando mais uma vez para mais uma edição do programa Top Sertanejo, o último programa da semana, né? Hoje, sexta-feira, 5 de junho de 2026, e a partir de agora nós vamos ficar juntos até às 8 horas da noite aqui na programação da Regional FM nesta sexta-feira. 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Tamo junto até às 8 da noite. Vem comigo!

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0: hora, hora certa, agora 5:29, 5:29, vamos nós aqui com o programa Top Sertanejo, oferecimento sempre do Mercado Cardoso preparou aqui, ó, explosão de ofertas para esta sexta-feira, para este final de semana, aproveite, né? 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Fuji. 5:30, 5:30.
1: Boa tarde, Altair. Opa. Grande amigo.
0: Fala aí,
1: hoje eu tô em Sinop, tô através do aplicativo hoje.
0: Ah, que
1: onde
0: beleza.
1: Eu vou regional, vai junto.
0: É, né?
1: tô igual no Verdense, onde tem no Verdense tem regional.
0: É isso aí.
1: Onde o Batista tá regional, tá junto através do aplicativo.
0: É isso aí.
1: Mas vamos que vamos até as 8.
0: Ah.
1: Beleza? Amanhã já tô em Luca de volta, assistir o jogo domingo aí de perto, né?
0: Eita.
1: Tranquilo?
0: Aí viaja, hein?
1: Boa sorte pra todos aí, já desejando um bom final de semana pra todos. E tamo junto, vamos que vamos.
0: Vamos que vamos, né? Valeu, meu amigo Batista, aquele abraço, obrigado pela audiência. Abraço aqui também pro Eduardo Rosa, lá de Santa Cruz do Rio Pardo, estado de São Paulo, tá na audiência do programa, na regional, nesta sexta-feira fria, lá em São Paulo. Abraço a todos aí de Lucas do Rio Verde, principalmente para a filha e pro genro, e também para a esposa, que está aqui em Lucas, aí em Lucas, né? Na casa da filha, a passeio, ou curtindo, né? Ouvindo a regional, que beleza. Grande abraço, meu amigo Eduardo Rosa, lá de Santa Cruz do Rio Pardo, na audiência do programa. Agora tem Cleiton e Camargo para começar essa sequência.

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1: 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Isso aí, né? Deixa eu mandar abraço aqui pro meu amigo Josué, tá de rádio ligado lá no Vival dos IPs. Tá pedindo pra tocar Ronaldo Viola e João Carvalho, né? Valeu, aquele abraço pra você, Josué. Obrigado pela audiência.

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1: Seleção feminina de vôlei sofre no início, mas vence República Dominicana na Liga das Nações. A seleção brasileira feminina de vôleibol manteve 100% de aproveitamento na Liga das Nações ao vencer a República Dominicana por 3-1 nesta quinta-feira em Brasília. Depois de um início instável e um primeiro set perdido, o time comandado por José Roberto Guimarães se organizou na quadra, cresceu de produção e construiu a vitória, fechando a partida em parciais de 23-25, 25-18, 25-11 e 25-15.
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0: aí, né? A hora certa, agora são 6:04, 6:04, estamos começando a segunda hora do programa Top Sertanejo, aqui na Regional FM, nesta sexta-feira, né? Sextou, é isso aí, né? Opa!
1: Tudo na paz, Agnaldo Ramos. Boa noite, Altair.
0: Aí sim.
1: Tudo na paz, Agnaldo Ramos aí, bairro Ângelo Casanato. E a patroa Elisângela Cristina aí.
0: Opa!
1: Manda aí do Cleite Camargo aí. Qualquer uma desses tão boa, ok?
0: Maravilha, beleza. Grande abraço.
2: Boa tarde, Altair. Ó, Berida, estamos em Guara, Poderinho. Temos ligadinho nesse programa aí, ó.
0: Que beleza.
2: Eu ia pedir uma música hoje do Milionário José Rico aí pra nós aí, só pra completar esse programa animado. E hoje sextou, né? Para segunda-feira, mas sextou.
0: Sextou, né?
2: Grande abraço, até tudo de bom.
0: Valeu!
2: Um cara que tem um carinho muito grande por você. Obrigado!
0: Falou, grande abraço, meu amigo Alberi. O meu amigo Valmir Guzzo também está na audiência do programa Top Sertanejo. Mandar aquele abraço para você da fazenda, para você da cidade, você sempre de rádio ligado com a gente, ouvindo a programação da Regional FM, final de tarde, sexta-feira, hoje é dia de tomar aquela breja gelada, ficar ouvindo os modão aqui da Regional FM, só não se empolgue muito, sempre num oferecimento de 7 piscinas que está cheia de novidades, além de oferecer uma linha completa de produtos 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
9: E vamos que vamos, aqui na programação da Regional FM, programa Top Sertanejo desta sexta-feira. 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

Que bom, que maravilha saber que você tá aí de rádio ligado, ouvindo a programação da Regional FM, no final de tarde desta sexta-feira, tomando aquela breja gelada, preparando aquele aperitivo para hoje, a melhor companhia, Regional FM 103,5, para Codiac Nutrição Animal, ração balanceada e nutritiva, que deixa seus animais muito mais fortes e saudáveis. 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
13: Que maravilha, né? Estamos começando a última hora do programa Top Sertanejo desta sexta-feira. 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Maravilha. 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

Maravilha, né? O programa Top Sertanejo desta sexta-feira, hoje 5 de junho de 2026, oferecimento do Mercado Cardoso, para você que quer fazer as suas compras com qualidade e economia. 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

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Valeu, gente boa, muito obrigado pela audiência, obrigado pela companhia. Na sequência, vem aí a Voz do Brasil. Eu volto segunda-feira, se Deus quiser, com mais uma edição do programa Top Sertanejo. Obrigado pelo carinho, obrigado pela companhia. Um ótimo final de semana.

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1: Está no ar a Voz do Brasil. As notícias do governo federal que movimentaram o país no dia de hoje.
2: Olá, boa noite.
3: Boa noite para você que nos acompanha em todo o país.
2: Quarta-feira, 3 de junho de 2026.
3: Vamos ao destaque do dia: reunião ministerial.
2: Melhoria da qualidade de vida do brasileiro ganha destaque.
3: Desenrola Brasil. Em menos de um mês já foram feitas 1.400.000 operações de renegociação de dívidas.
2: O governo anuncia que será lançado programa para quem está adimplente, ou seja, em dia com os débitos.
3: Presidente Lula cita a taxação dos Estados Unidos a produtos nacionais e destaca a soberania brasileira.
2: E ainda,
4: a gente vai vender para quem quiser comprar. Se não quiser investir aqui, nós vamos procurar outro. O que tem que saber é que o Brasil é dono do seu nariz. Isso aqui é um país democrático e soberano.
2: E ainda, mais empresas podem acessar recursos do Plano Brasil Soberano.
3: O programa atende empresas exportadoras que tiveram impacto com tarifa norte-americana ou conflitos no Oriente Médio. Claudio Mário Carvalho.
5: Portaria reduziu de 5% para 1% o impacto mínimo no faturamento bruto exigido para que exportadores e fornecedores tenham acesso às linhas de crédito.
2: Você vai ouvir também vacina contra pneumonia e meningite.
3: A Pneumovinte já está sendo distribuída a estados e municípios para ampliar a proteção a crianças de 2 meses a 4 anos.
2: Imunização deve ter início na segunda quinzena de junho.
3: Hoje, na apresentação da Voz do Brasil, Mariana Jungmann e Luciano Seixas.
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3: Avanços nas áreas social, econômica e melhorias para as famílias brasileiras.
2: O presidente Lula realizou uma reunião ministerial e foi apresentado um balanço das ações do governo.
3: O presidente disse que espera realizar novas entregas até o mês de julho e ressaltou a soberania do país.
2: O editor Nazi Brum acompanhou a reunião e traz os detalhes para a gente ao vivo. Boa noite, Nazi.
6: Olá, boa noite, Mariana, boa noite, Luciano e os ouvintes da Voz do Brasil. Olha, nessa reunião ministerial foram apresentadas as ações do governo e como isso se refletiu na melhoria de vida para a população brasileira. O presidente Lula iniciou o discurso e foi o primeiro a destacar que pela primeira vez o Brasil atingiu o índice de desenvolvimento humano no patamar de muito alto. O IDH é medido pelas Nações Unidas para avaliar a qualidade de vida e o desenvolvimento de uma população.
3: Nazi, que outros avanços foram destacados nesse balanço do governo?
4: Bom, é um motivo de regozijo para todos nós saber que o Brasil atingiu a sua maior performance na questão do IDH. Não é que a gente tem o melhor. A gente hoje faz parte de um núcleo de países que são países de ponta em questão de qualidade de vida do povo.
3: Vamos lá então, Nazi. Que outros avanços foram destacados nesse balanço do governo?
6: Olha, Luciano, o governo do Brasil focou nas ações implementadas nos últimos meses. Entre os destaques, a aprovação do fim da escala 6x1 na Câmara dos Deputados e o fim da chamada taxa das blusinhas e imposto de importação para produtos de até $50. Na área social, a construção de 138 novas creches e a entrega de 31 mil cisternas pelo país. Na saúde, o programa agora tem especialistas, que já chegou a 52% dos municípios, e o programa Gás do Povo, que alcança todos os municípios, beneficiando 15 milhões de famílias. A ministra da Casa Civil, Miriam Belchior, destacou o lançamento do Move Aplicativos, que já registrou 740 mil motoristas de aplicativos e taxistas interessados no financiamento do carro novo em condições vantajosas. A ministra também citou o novo Desenrola.
7: O novo Desenrola Brasil Famílias, com 24 dias de operação, já renegociou 1.400.000 operações com descontos de 85% na dívida original. De 20 bilhões, a dívida caiu para menos de 3 bilhões para essas famílias.
2: O ministro da Fazenda, Nazi, Dario Durigan, também fez um balanço, né, durante a reunião. O que a gente pode destacar?
6: Olha, Mariana, o ministro da Fazenda, Dario Durigan, fez um balanço positivo, citando a criação de 5 milhões de empregos desde 2023, com um aumento de renda do trabalhador. O ministro ressaltou ainda que o crescimento do país superou as expectativas e que os brasileiros estão pagando menos impostos. Lembrando que o governo isentou o pagamento do imposto de renda para quem recebe até R$5.000 por mês. Vamos ouvir o que ele disse.
8: Por isso que nós acertamos as contas do país, colocando o pobre no orçamento e cobrando de quem tem capacidade econômica. Quem hoje vive de salário paga menos tributo. E quem tem fundo offshore, quem é dono de bet, hoje paga pela primeira vez tributo no país, o que é muito devido, o que é muito justo.
6: Olha, o presidente Lula também aproveitou a reunião ministerial para falar sobre...